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2: 9:31.

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3: 9:42.

0: Obrigado.
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2: 951.

0: 10 horas.
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0: 10h20.
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1: 10 horas e 30 minutos.

0: 10:33.
1: Serva Marcos e Vinícius, filho.

0: 10h37.
1: Yasmin Santos.
2: E o Guilherme. 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

0: 10h40. 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

0: 44.
1: Aê, menino, vou cantar uma moda aqui. É de deixar a gente com a dor no cotovelo desgramada, viu? Vou chamar o Ronan e o Ronaldo pra cantar comigo de novo. Ronan e Ronaldo, canta essa moda comigo aqui.
2: Opa, vamos arrebentar esse trem agora aqui.
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2: E essa é uma das músicas mais apaixonadas que eu conheci toda a minha vida.
1: Vamos lá.

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4: 10:49

0: Mano Walter e Gustavo Mioto, rapaz.
1: 10h52.

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0: É assim.
1: Lindo.
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3: 11:27.

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1: 11 horas e 30 minutos. 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

0: 11:46.
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0: 11:59.
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0: Meia-noite e um. 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
1: Meia-noite 34.
2: Elis Just, na sua versão Cowgirl.

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0: 1h14.
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0: 1:18.
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0: 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Gustavo Lima. 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

0: 1h48.
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0: e Simone Mendes.
1: Esqueça tudo, pagode de qualidade.
0: Que coisa linda, hein?
2: Duas e 21.

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2: Duas e 52.

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3: 3:19.
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0: 4 e 3. 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
2: 4:40.

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1: 4h46.
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0: 5:20. 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

0: 5h41.
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0: 6:01. 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
2: 6 e 7.

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2: 6:19.
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0: 6:21. 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
2: 6:28.
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3: 6:32.

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2: 6:36.
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2: 6:36.
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0: 6h42. 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
13: 6:50.

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1: 7:16.
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0: 7h23. 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

0: Olá, muito bom dia, são 7h38, estamos entrando no ar com mais uma edição do seu informativo Timburi FM. Hoje, quarta-feira, 5 de agosto de 2026. Vamos à previsão do tempo, trazendo as principais informações também das notícias da nossa região. Também notícias do Paraná, do Brasil e do mundo. Vamos trazer ainda informações sobre as ocorrências principais. E vamos trazer ainda informações sobre notícias do Paraná, do Brasil e do mundo. Agora 7h39. Hoje, quarta-feira, previsão de um chuvisqueiro, uma pequena chuva aí, cerca de 3 milímetros. 80% de possibilidade. Temperatura mínima de 18, máxima de 25. Quinta-feira, amanhã, 17 graus, temperatura mínima 28 graus, temperatura máxima 80% de chance de chuva com 8 milímetros acumulados. Na sexta-feira, dia 7, 17 graus, a mínima 28, a máxima 80% de chance de chuva com 10 milímetros. Sabadão, dia 8 de agosto, 17 graus, temperatura mínima 28 graus, a temperatura máxima, um chuvisqueiro aí, pouca chuva, cerca de 3 milímetros. Vamos agora para o metade, vamos trazer as informações de agora. Olha aí, a temperatura está em 18 graus, o vento sopra a 3 km por hora, ele está vindo do leste, nordeste, 0 graus, a visibilidade maior que 10 km, nuvens esparsas, 1.016 hectopascal, umidade relativa do ar 83%. 7h40. Frente fria coloca 156 cidades do Paraná sobre alerta de tempestades. Olha, uma frente fria colocou 156 cidades paranaenses sobre alerta de tempestade. Hoje, o aviso do IMET prevê chuvas e ventos intensos. O CIMEPAR prevê pancadas de chuva isolada na faixa oeste do Paraná. Tá. Vamos lá. Apesar da estabilidade, o calor predomina com máxima próximos a 30 graus. 28 graus está agora. O avanço da frente fria pelo oceano. São esperadas chuvas em todas as regiões paranaense. Hoje o sol deve aparecer entre muitas nuvens. A aproximação da frente fria deve provocar uma mudança no tempo ao longo desta primeira semana de agosto. Previsão para hoje, instabilidade aí em todo o oeste do Paraná, inclusive já está chovendo aí na região oeste, tá bem? Vamos lá. Agora, informações do mercado agrícola. A soja ontem fechou a R$ 124,00, alta de R$ 1,00. Ou 0,81%. O milho amarelo fechou R$ 58,00 sem alteração. O trigo, PH 76, saca de 60 quilos, fechou também a R$ 75,00 em todos os núcleos regionais do Norte do Paraná, sem alterações. Café beneficiado tipo 6, bebida dura, saca de 60 quilos. Apucarana, R$ 1.600,00. Cornélio Procópio, Londrina e Maringá, R$ 1.550,00, Jacarezinho, R$ 1.700,00. A cotação das principais moedas que circulam no país, o dólar fechou ontem em alta de 0,79%, subiu 4 centavos, fechou a 5,13. O euro fechou a 5,92, alta de 6 centavos. A libra esterlina fechou a 6,92, alta de 6 centavos. Na Bolsa de Chicago, a soja teve uma queda de 0,93%, cotada a US$ 11,77, o que daria R$ 133,11 na cotação de ontem. Apesar da queda ter sido maiorzinho, a queda em reais foi um pouquinho menor em virtude da alta do dólar. Caiu só 20 centavos. O milho amarelo tipo 1 na Bolsa de Chicago ontem fechou a 4,66, uma queda de 1,5%, cotado a R$ 52,70. Queda de 38 centavos de real por saca de 60 quilos em virtude da alta do dólar. O trigo PH 76 caiu 2,30%, cotado a US$ 6,38 por bushel, o que daria R$ 72,15, uma queda de R$ 1,13. A cotação do boi em pé, preço por arroba de 15 quilos, Cornélio Procópio 350, Jacarezinho 355. A vaca em pé, R$ 318, arroba de 15 quilos, em Cornélio Procópio, Jacarezinho 325. O preço por quilo vivo, em Cornélio Procópio, permaneceu a R$ 5,00. Jacarezinho baixou um pouco, 10 centavos, veio para R$ 5,25. Os bezerros, segundo Scott Consultoria, tiveram alta ontem. O bezerro Nelore Macho, a desmama, subiu 1,1%, cotado a R$ 3,23. O bezerro Nelore de um ano subiu 1,69%. Cotado a R$ 3,605. O garrote Nelore caiu 1,39%, cotado a R$ 4,200. O boi magro Nelore fechou em R$ 4,686, queda de 1,39%. O bezerro mestiço macho subiu a desmama em 1,14%, ficou em R$ 2,655. Bezerro mestiço de um ano, R$ 3,024, 1,48%. Garrote mestiço 3,569, queda de 1,27%. E o boi magro mestiço caiu 1,39%. Vamos agora aos nossos comerciais e nós já voltamos com informações da polícia.
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2: 746. 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
0: 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Vamos agora às notas da polícia, vamos trazer informações da polícia a partir de agora, as principais apenas.
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0: Bom dia, Marli Borges.
10: Bom dia, Luísio. Bom dia a todos os nossos ouvintes, também todos os nossos amigos das redes sociais. A câmera está torta aqui. Vamos aí ao boletim da Polícia Militar, 18º Batalhão da Polícia Militar, o resumo das ocorrências atendidas do dia 4 para o dia 5 de agosto de 2026. Adquirir, vender, fornecer ou produzir drogas em Itambaracá. Às 15 horas e 26 minutos, na rua Jorge Coppi, a equipe policial militar em patrulhamento visualizou três masculinos e um deles estava com um cigarro, qual exalava odor característico de maconha. Diante da fundada suspeita, foi dado voz de abordagem, constatou que o cigarro jogado ao solo era de substâncias análoga à maconha. Em revista pessoal, foi localizada uma porção de substância análoga à maconha no bolso da jaqueta. E em revista pessoal, nos outros dois masculinos, nada de ilícito foi localizado. Em busca no terreno onde estavam os abordados, foi localizada uma bermuda jogada ao solo e no bolso havia o valor de R$ 308 em notas diversas. Um adolescente confessou ser o proprietário do dinheiro e o que seria oriundo da venda de drogas. Após comparecer o representante legal e o cônjuge do adolescente que autorizou a vistoria na residência, a equipe deslocou até o imóvel e em busca foi localizado em um estante no quarto do casal quatro porções de substância análoga à maconha, uma balança de precisão, uma faca e uma tesoura com resquícios de maconha, plástico para embalar e um pote de pó royal com pequena quantidade de maconha. Diante dos fatos, foi dado voz de apreensão aos dois menores abordados pela prática do ato infracional de crime análogo ao tráfico de drogas e encaminhou até a Delegacia de Polícia Civil. Nova América da Colina, às 18h57, na Avenida Circular Oeste, a equipe policial militar foi acionada para atender uma situação de lesão corporal envolvendo uma arma branca. No local, em contato com a vítima, um masculino de 40 anos, relatou que teve uma discussão com seu pai, de 79 anos, quando este, em determinado momento, apoderou-se de uma faca e desferiu um golpe contra o seu braço esquerdo, causando um corte profundo na região do antebraço. Diante dos fatos, foi feito contato com a equipe do SAMU, que compareceu ao local para prestar atendimento à vítima e encaminhou para o hospital de Cornélio Procópio. Na sequência, a equipe policial realizou diligências, porém, o autor não foi localizado. Drogas para o consumo pessoal em São Jerônimo da Serra, às 20h44, na rua Alceu Stahl Schmidt Ribas, a equipe policial militar, em patrulhamento pelo bairro Solidariedade, visualizou um masculino transitando pela via e, ao perceber a presença policial, acelerou os passos e mudou a direção que estava. Foi dado voz de abordagem e revista pessoal foi localizado em seu bolso direito da bermuda um cigarro de substância análoga à maconha. Diante dos fatos, um masculino, 22 anos, foi encaminhado para a confecção de termo circunstanciado e liberado posteriormente. 7h55, Aloysio.
0: Vamos embora. Vem aí o programa Palavra de Vida, já está aqui o pastor Paulo e vamos em seguida, após o comercial, o programa Palavra de Vida. Um bom dia a todos, eu retorno às 9h, ao meio-dia e a Marli, daqui a pouquinho, já está no ar novamente com Manhã Timburi. Um bom dia para você.
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1: Bom dia, está no ar mais um programa Palavra de Vida. Pastor Paulo aqui da Igreja Metodista de Andirá, trazendo uma palavra do coração de Deus para o seu coração. Desejo uma quarta-feira abençoadíssima em um nome santo maravilhoso de Cristo Jesus. Que o amor do Senhor possa alcançar o teu coração e você possa sentir a presença dele aonde quer que você esteja. A presença do Senhor, ela é real nas nossas vidas e nós louvamos a Deus por isso. Você que quiser participar do nosso programa, enviando aí o seu pedido de louvor, o seu pedido de oração, participando do nosso sorteio da Bíblia com promessa, que manda um zap para nós no 43-3538-2263. A pergunta para o sorteio da Bíblia é: qual é o menor versículo da Bíblia? Que você possa participar aqui conosco, mandando um zap para nós no 43-3538-2263. Você pode falar assim, pensar assim: mas eu já tenho Bíblia. Se você ganhar, você tem a possibilidade de presentear alguém que não possui Bíblia. Nós estamos fazendo um trabalho evangelístico lá na JBS Frangos, lá em Jaguapitã, um grande frigorífico de abate de aves, né? E na hora do jantar, a gente estava ali no refeitório cantando louvores, fazendo ali um teatro, fazendo algumas coreografias e perguntando para aqueles que estavam jantando naquele refeitório se alguém gostaria de receber uma oração. E várias pessoas levantavam a mão, a gente ia orar com elas, né? E a gente perguntava para elas se elas tinham Bíblias, e aí a gente presenteava aquelas pessoas com uma Bíblia. E teve um momento que eu percebi que aquela pessoa, com certeza, ela cantava todos os louvores, estava participando ativamente daquele momento, e eu tinha convicção que ela tinha Bíblia. E eu fui em direção a ela e perguntei para ela: você tem Bíblia? Ele falou assim: eu tenho. Eu falei: então você está recebendo esta aqui de presente para você presentear alguém que não tem. E na frente dele, uma colega de trabalho, ele já estendeu a mão e entregou para ela, porque ele sabia que aquela colega de trabalho não tinha Bíblia. E a outra que estava do lado, né? Eu perguntei para ela: você tem Bíblia? Não, eu também não tenho. Aí foi a oportunidade que nós tivemos de presentear as pessoas com a palavra de Deus que edifica, que restaura, a palavra de Deus que nos ensina, que nos encoraja, que nos exorta, a palavra de Deus que transforma as nossas vidas, né? A palavra de Deus que nos tira da escravidão, a palavra de Deus que traz palavras de salvação, de libertação, a palavra de Deus que nos orienta em relação aos comerciantes da fé. Em nenhum momento na palavra de Deus, Jesus cobrou alguma coisa pelo milagre que ele realizou. Toda ação de Deus, toda ação de Jesus, toda ação do Espírito Santo, toda ação da Trindade, do Pai, do Filho e do Espírito Santo é por causa do amor que ele tem pelas vidas humanas. Então é importante nós conhecermos a palavra. Jesus diz assim: conhecereis a verdade e a verdade vos libertará. Então participe aqui, né, do sorteio da Bíblia com promessa. É uma Bíblia que vem destacados, mais de 1.100 promessas na palavra de Deus. E se você ganhar, você tem a oportunidade de presentear alguém. A pergunta para o sorteio: qual é o menor versículo da Bíblia? Manda um zap para nós, no 4335382263. Acabamos de receber aqui a participação. É isso mesmo, Márcio. Muito obrigado, Márcio. Vai participar aqui do nosso sorteio. Tá certinho, respondeu certinho, Márcio. Ok? Também você pode mandar o seu pedido de oração, você pode mandar o seu pedido de louvor. Hoje, quarta-feira, 19h30, o nosso culto é com Santa Ceia. É quarta-feira, dia de nós cultuarmos a Deus. Não cometa o pecado de não ir na casa de Deus. A casa de Deus é casa de oração. A casa de Deus é casa de adoração. A casa de Deus é casa de meditação, crescimento na palavra de Deus. Entre na casa de Deus para louvar, saia da casa de Deus para servir. Não cometa o pecado de deixar de congregar. Não cometa o pecado de não ir tomar a ceia do Senhor. Eu observo que algumas pessoas deixam de tomar a ceia por causa de pecado. Quando você pergunta por que você não tomou a ceia, eu estou na prática de algum pecado. É o momento de se arrepender, é o momento de pedir perdão, é o momento de reconciliar e não deixar de tomar a Santa Ceia. Você que está na prática do pecado sem tomar Santa Ceia, por favor, que você possa reconciliar com Deus, arrepender-se, pedir perdão e tomar a ceia. A questão toda é quando você não faz isso e Deus te recolhe. Eu estou falando aqui com você, de repente Deus pode me recolher. Você pode ser recolhido pelo papai, e aí você está separado dele por causa do pecado. Então é importante que nós estejamos preparados. O povo chamado metodista é uma igreja que tem os seus métodos, né? O seu tempo para todas as coisas. Tempo da oração, tempo do louvor, tempo da palavra. É um povo metódico. A igreja metodista é uma igreja evangélica que professa a fé em Jesus Cristo e que declara que só Jesus salva, só Jesus cura, só Jesus liberta, só Jesus batiza com o Espírito Santo. E nós declaramos o senhorio de Cristo Jesus. E nós insistimos: não deixe de tomar a Santa Ceia. E hoje no nosso culto, e amanhã no culto da tarde, na tarde da bênção, também teremos a Santa Ceia. Quero oferecer esse louvor da Aline Barros para todos os nossos ouvintes. Que você possa ser edificado com esse louvor.

Nós temos cantado este louvor nos nossos cultos de Santa Ceia, porque no momento da ceia nós trazemos um memorial que o Senhor Jesus estabeleceu, trazendo a recordação. Memorial é a recordação da morte e da ressurreição de Cristo Jesus. Eu quero compartilhar

a morte física. E que a morte eterna não alcança, que a morte eterna não alcança quem tem fé. É isso mesmo, quem tem fé em Cristo Jesus, a morte não é o final, é uma continuidade. Nós metodistas ensinamos aos metodistas que os metodistas têm que estar preparados para duas coisas: pregar a palavra. Todo momento nós precisamos estar preparados para compartilhar uma palavra, quer no trabalho, quer nos estudos, quer onde você esteja, você está preparado para, para pregar a palavra. E está preparado para encontrar com o nosso Deus, né? A vida e a morte. Jesus ensina que a morte do corpo não é o fim para aqueles que creem nele. Só que esse crer em Jesus que leva para a eternidade, ele é diferente do crer que está lá em Tiago 2,19. Tiago 2,19 fala assim: crê tu que existe só um Deus? Fazes bem, até o demônio crê e estremece. Sim, o demônio é crente, ele acredita também, certo? Mas esse crer que Jesus está dizendo aqui: eu sou a ressurreição e a vida, quem crê em mim, ainda que morra, viverá, e todo que vive e crê em mim não morrerá eternamente. Crê isto? Esse crer é um crer que ama Jesus, é um crer que confia em Jesus, é um crer que depende de Jesus, é um crer que obedece aquilo que Jesus orientar a fazer. Quando você crê assim, mesmo que você morra, você vai viver eternamente. A promessa, a pessoa que confia nele, ganha uma vida que nunca acaba, é eternidade. Deus tem planejado para cada um dos nossos ouvintes a eternidade. É maravilhoso você estar do lado de um caixão velando uma pessoa que você tem certeza que ela andou com Cristo Jesus aqui na terra, porque você tem a certeza que ela está com Jesus lá no céu. E é muito triste estar do lado de um caixão, de uma pessoa que negou Jesus, que blasfemou contra Jesus, que fez coisas que não se arrependeu de ter feito, e que aí nós não temos a certeza se vai estar com Deus, até porque também o julgamento é do Senhor. Mas eu quero falar com você que tem a oportunidade de decidir nesta manhã de amar a Deus e cumprir um primeiro mandamento da Bíblia: amarás o Senhor teu Deus de todo teu coração, de toda a tua alma, de todo o teu entendimento, e amarás o teu próximo como a ti mesmo. Eu quero convidar você, meu ouvinte, a estar buscando no Senhor amar esse Deus, amar esse Jesus, desenvolver uma confiança plena nele, desenvolver uma dependência nele e desenvolver e buscar uma obediência a ele. Se você desenvolver esta fé, porque esta fé ela é desenvolvida, esta fé ela é acrescida, esta fé ela é manifesta, se você desenvolver esta fé, mesmo quando você morrer fisicamente, o seu espírito, a sua alma vai estar na eternidade. Como pastor já tive prazer, foi prazer para mim velar pessoas que caminharam com Jesus aqui, que testemunharam Jesus aqui, e com certeza estão na plenitude, na graça, estão na eternidade com Cristo Jesus. Porque a morte para aquele que crê não é o fim, é a eternidade. Eu quero convidar você a desenvolver esse amor, essa confiança, essa dependência e essa obediência a Cristo Jesus. A pergunta de Jesus para Marta é a pergunta de Jesus para mim e para você: você crê nisso? Que você crê que é possível ser um ser eterno desenvolvendo a fé em Cristo? Você crê nisto? Que você possa crer. Nós vamos ouvir mais um louvor e na volta voltamos fazendo a oração pelos pedidos. Mas eu quero convidar você para o nosso seminário de oração e intercessão, que vai ser na Igreja Metodista nos dias 14 e 15. 14, sexta-feira, 19 horas, 15, sábado, às 19 horas, e domingo, às 9 horas da manhã, o nosso seminário de oração e intercessão, que você possa participar
crescer no conhecimento da oração e da intercessão.

0: 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Irmão Aloysio, temos um pedido de música para amanhã, A Bondade de Deus, a nossa irmã Vanessa, esposa do nosso irmão Henrique, lá de Curitiba, que não perde o nosso programa, está pedindo A Bondade de Deus, de Isaías Saad. Amanhã, irmã Vanessa, vamos trocar essa canção a você. Várias pessoas de diversos estados têm participado do nosso programa, têm interagido com o nosso programa. E nós agradecemos a sua audiência. Vamos tocando amanhã. 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Também quero convidar você no nosso seminário de oração e intercessão, 14, 15 e 16 de agosto, na Igreja Metodista, Rua Santa Catarina, 230. Convidar você hoje, para as 19h30, tomar a Santa Ceia conosco. Venha participar, ter comunhão, venha estar conosco. Vamos estar orando pelos pedidos de oração, apresentar ao Senhor a sua necessidade, crendo que Deus responde favoravelmente às nossas orações. Vamos orar? Senhor nosso Deus, maravilhoso Pai, a Tua palavra declara que tudo aquilo que pedimos, ó Deus, em nome de Cristo Jesus, o Senhor nos atende. E nós sabemos que o Senhor nos atende por amor à vida de cada um dos nossos ouvintes, a cada um daqueles que necessitam de um toque do Senhor. Pai, nós clamamos em nome de Jesus, visita aqueles que estão nos leitos de enfermidade precisando de um toque de cura. Que a mão poderosa do Senhor venha sobre o Teu filho e a Tua filha, restabelecendo este físico. Usa, Senhor, a medicação, usa os médicos, usa, Senhor, esse tratamento para que haja cura na vida do Teu servo, na vida da Tua serva. Alguns neste dia estão na expectativa de uma porta aberta de emprego, Senhor. Pai, que esse dia seja o dia da bênção, o dia da vitória. Alguns também estão precisando, Pai, receber no dia de hoje a resposta daquele processo que está na justiça. Ele está aguardando esta vitória, esta provisão. Senhor, o resultado favorável desse recurso. Que o Senhor esteja manifestando poder, usando a vida daqueles que precisam assinar o documento, liberando a ele a vitória nesse processo. Também oramos, ó Pai, por famílias, por casais que precisam do toque do Senhor nos seus relacionamentos, restaurando os seus relacionamentos. Filhos que precisam liberar perdão aos seus pais, pais que precisam liberar perdão aos seus filhos. Pai, nós te pedimos, ó Deus, em nome do Teu Filho amado Jesus, o milagre da reconciliação entre os irmãos, entre os Teus filhos. Também cremos, ó Deus, no agir do Senhor, nas vidas que estão precisando de receber uma resposta, porque estão buscando no Senhor uma resposta a uma decisão que necessitam tomar. Pai, eu te peço em nome de Jesus, visita a vida física de cada um dos nossos ouvintes, a vida espiritual, a vida emocional e também a vida financeira, porque o Senhor é o Deus da prosperidade financeira. Multiplica aquilo que está nas mãos dos Teus filhos, multiplica, restitui aquilo que foi tirado dos Teus filhos, porque o Senhor é um Deus, o Deus da restituição, o Deus da bênção, o Deus da prosperidade. Prospera os nossos ouvintes de forma grandiosa. Recupera, Senhor, esta pessoa que passou por cirurgia. Toca, Senhor, neste lugar que passou a cirurgia. Opera o milagre da restauração por completa. É o que nós te pedimos, Deus, nesta manhã, crendo em um nome santo, maravilhoso de Jesus. Amém. Até amanhã com Palavra de Vida.
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8h53.

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0: 9:20.
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Bom dia, Andirá. Começando já com essa musicona aí romântica, né? Porque todos que ouvem a rádio aqui, a maioria são muito românticos. Então já comecei bem aqui com uma música aí animadíssima, romântica, para começar aí alegrando o coração de todos. Mas é claro, né? Já a gente entra aí com música mais animada ainda, para animar nossa manhã. Chegando por aqui, Marli Borges, junto com vocês no Manhã Timburi, até o meio-dia, tocando muita música, anotando o nome aí do aniversariante, para quem faz aniversário aí ganhar aquele delicioso bolo, né? Trazendo informação do comércio e muita música, é claro, né? São 9h31, começando muito bem por aqui na companhia de um forrozinho Rick Renner.

bom demais da conta, né? E daí? Vamos fazendo festa por aqui? Vambora! Tocando música boa? Começando amanhã super animada aqui em Andirá. Amanhã está muito boa, temperatura muito agradável e dando um chuvisqueiro aí. Não, não é nem chuva, é um chuvisqueiro aí que começou ali fora. Nem sei se prosseguiu. Entrei aqui para o estúdio e estava começando ali um chuvisqueiro. E bem gostosa amanhã. Hoje está sem sol aqui. E aí, na sua cidade, como está? Aqui em torno de 18 graus, a máxima hoje está falando aqui que chega a 26 graus. Não sei se realmente chega, mas que chega a 26 graus. Então, uma temperatura muito agradável, né?

Bom dia a todos vocês, bom dia Andirá, bom dia Barra do Jacaré, bom dia Santo Antônio da Platina, bom dia a todos de Bandeirantes, lá de Arapongas, Londrina, bom dia a todos de Ibaiti, bom dia Cambará, bom dia o Patrimônio, bom dia a Vila Rural, as duas Vilas Rural que tem ali, excelente dia para todos vocês aí, viu? E Tambaracá também, sul do estado de São Paulo, bom dia a todos vocês, uma excelente manhã a todos aí. E vamos juntinho, né? Até o meio-dia. Estou muito feliz de mais um dia estar aqui juntinho com vocês. E hoje a gente comemora, no dia 5 de agosto, comemora-se o Dia Nacional da Saúde no Brasil. A data foi criada em 1967 para homenagear o nascimento do médico e sanitarista Oswaldo Cruz e conscientizar a população sobre a importância da educação sanitária e do cuidado com o bem-estar. E uma homenagem aí, lembrando o nascimento de Oswaldo Cruz, nascido em 5 de agosto de 1872, principal nome no combate a epidemias como febre amarela, peste bubônica e varíola no Brasil. O objetivo é conscientizar as pessoas sobre a importância da prevenção da doença e do hábito de vida saudável. Estimular debates aí sobre o acesso a serviços médicos e melhorias do sistema de atendimento à população. Então, parabéns aí a todos pelo Dia Nacional da Saúde no Brasil, dia 5 de agosto.

0: 9:20, e vou tocar uma música para vocês já começar aqui, a nova música da Maiara e Maraíza, Nayara Azevedo, Fred e Fabrício, Planeta de Cores. Não, vou ter que falar de novo, né? Porque não ficou bom, não. Essa pronúncia aí ficou bem feinha, né? Então, vamos falar de novo. Maiara e Maraíza, Nayara Azevedo, Fred e Fabrício, Planeta de Cores, Sertanejo Série A. Bora lá ouvir a música que acabou de sair, música nova que a Maiara e Maraíza lançaram. Bom dia, Andirá. Bom dia a todos.
1: Aqui hoje, vamos. Quem tá com nós?
2: Essa é a música de Tramontina Guaína. Vamos animar, hein?
3: Quem escolheu foi ele.

0: Gente, boa demais essa música, hein? Gostei muito. Mas também Maiara e Maraísa, Nayara Azevedo, Fred e Fabrício. Eu gostei muito da voz dos meninos. Eles cantam muito também, tá? Então, e Maiara e Maraísa, todo mundo já conhece. Nayara Azevedo também é sucesso sempre, né? E tem outra música delas que elas gravaram agora também, que eu achei muito bonita. Já já eu toco para vocês também. Porque agora eu tenho que trazer informações do comércio para vocês. Essa semana, semana do Dia dos Pais. 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
0: 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Tem que ir pro intervalo comercial agora e eu já volto tocando mais música para vocês.
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5: Nove e quarenta e oito.

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2: 9h54, eu já vou por aqui atendendo os nossos ouvintes, né? Porque aqui passa muito rápido, já chega o outro comercial juntinho aqui, um em seguida do outro. E é por isso a gente tem que ir atendendo, senão não dá tempo, né? De tocar a música de todos. Ontem eu acho que eu consegui tocar a música de todo mundo. Bom dia, tudo bem? Manda para mim a música Marcos e Belucci, Sem Radar, um ótimo dia, uma ótima manhã. Muito obrigada pela sua participação sempre, tá? Quem está aqui junto com a gente também? Maria de Fátima Silva, bom dia. Abençoado seja o nosso dia, nossa família, nossa fé e nossas escolhas. Bom dia, feliz quarta-feira. Muito obrigada, excelente dia para você também, Maria. A você, a todos os seus, viu? Rita Maciel, também é maravilhoso saber que existe um Deus cuidando da gente. Muito obrigada, Deus abençoe. Silvia Francisco também, bom dia. É a Silvia Francisco, eu gostaria de ouvir. Henrique Juliano, obrigada a Deus. Ofereço para os meus filhos, Jéssica, Romário, para os meus netos, Mateus, Laura, Sofia, para o meu esposo Irineu, para os meus genros, Oséias e Celso, para minha nora Isadora, para os meus enteados, Tamires e Bruno, e para Helena Sodré, para Rose, para Luzia, para Helena, para Carmen Silva, para toda a minha para minha família, para minha prima Aparecida Campo, para todos da Vila Industrial. Coloco meu nome no sorteio. Se for olhar para trás, que seja para ver o quanto Deus fez por nós e dizer obrigada a Deus, bom dia, obrigada a Deus. Sempre, sempre gratidão a esse Deus tremendo e maravilhoso. Muito obrigada por tudo até agora e tudo que vai fazer ainda, né? Que Deus abençoe a cada um dos nossos ouvintes. E ela falou assim também para pôr o nome no sorteio, tá certo? Um abraço para a Industrial, um grande abraço nosso para todos da Industrial, povo maravilhoso, né? Da nossa cidade, de todos os nossos bairros aí, são pessoas muito especiais. Elizabeth Costa Braz, bom dia.
3: Bom dia, Marli, que você tenha uma quarta-feira abençoado por Deus. Marli,
2: amém.
3: Queria ouvir uma música da Maria Mendonça. Qualquer uma delas, ofereço para todas as minhas colegas e para vocês aí da rádio. A Elizabeth Costa Braz do Santo.
2: Muito obrigada, Elizabeth. Que Deus abençoe. Um ótimo dia. E lá vem Juninho Zóio. Bom dia, Juninho. Tudo bem?
4: Bom dia, Marli. Bom dia com Jesus.
2: Deus bom
4: abençoe.
2: Dia.
4: A gente queria pedir uma música. Mundão Esquisito dos Agroboy. Pra Joana Chagas, pro Rock, pro Biículo, Centro Velos, Lói Pedreiro, JM, Denner Morango, Diego Entregador de Color Tinta, pro Felipe, pro Babão, pro VJ, pro Tubarão, pro Gordinho, pro Gordão, pro Cardoso, pro Lambão, mais conhecido como Lambico, Silvano, a Silvia Francisco, pra todos os clientes de JZ Pintura, pra todos da Vila Industrial, o Zé Carlinho da Color Tinta, pra Júlia da Color Tinta, pro Michel da Color Tintas, pra Hermínia da Bela Cor e pra todos que gostarem da música. Tamo junto, um abraço, Juninho Zói Pintor, de Andirá, Paraná, para o mundo.
2: Aí
4: a Marli,
2: sim,
4: manda também pro Foca, pro Debão e pra todo o grupo lá da Molecada das Antigas e pra todos os pintores de Andirá, Paraná e do Brasil e do mundo.
2: Beleza, então, um grande abraço nosso para todos aí da construção civil, para todos os pintores, eletricistas, encanadores, para todos vocês aí que fazem parte da construção civil, viu? Serralheiro, calheiro, pedreiro, né? Todos aí que fazem parte da construção civil, nosso bom dia. Bom dia para o pessoal do agro também, excelente dia a todos vocês aí que estão, são trabalhadores aí, são... pessoas que estão todos os dias aí lutando muito, trabalhando muito, né? Bom dia para todos aí que estão no agro, vocês que estão aí trabalhando todos os dias, as nossas costureiras, bom dia, bom dia. As nossas queridas amigas diaristas, as donas de casa, as cozinheiras, aquelas que estão aí fazendo já sua comidinha, as nossas cozinheiras das marmitarias, restaurantes aí, dona de casa, nosso bom dia, muito obrigada por estar juntinho conosco, né? Bom dia a todos vocês aí da indústria, do comércio, as fábricas, onde quer que vocês estejam, nosso bom dia, muito obrigada pela participação de vocês sempre, tá? Uma ótima manhã a todos. A Conceição Alves também está aqui juntinho conosco para hoje. Que Deus esteja na direção dos nossos planos, guiando nossos caminhos e nos protegendo de todo mal. Amém? Bom dia, excelente dia para você, tá bom? Vamos de música então? Vamos lá, eu vou tocar a música que eu falei para vocês. Só porque eu falei aqui, a música saiu do devido lugar onde ela deveria estar. Que é Maiara e Maraísa, Já Te Namoro. Essa música é boa demais também, muito romantiquinha. Com certeza vocês já estão ouvindo, né? E vão gostar muitão também, porque é muito boa essa música. E tocando aí para todos os apaixonados, né? A gente tem maioria dos nossos ouvintes aqui. O povo do sertanejo é apaixonado, né? Um povo que gosta de viver a vida, que gosta de bailar, que gosta de dançar, de cantar. Então, por isso, é todo mundo aí muito apaixonado. Ou apaixonado por alguém, ou apaixonado pela vida, querendo viver muito, né? Então, Maiara e Maraísa, Já Te Namoro.
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0: Ou querendo, né? Não sei.
1: É isso aí, né? Às vezes não é só falando que não sabe, só porque não quer mesmo, né? Não quer assumir o compromisso, não quer ficar com a pessoa, aí faz de conta que não sabe que a outra está aí apaixonadíssima por ele, não é isso? 10h04. Vou tocar uma música aqui e para o intervalo comercial e eu já volto atendendo aos pedidos.

0: Simone Luigi!
1: Obrigado, Manu!
0: Cê é Manu!
1: Tchau, gente! Obrigado!
2: Dez e sete. 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

0: 10 horas e 20 minutos, a gente já vai aí em instante para o bloco comercial, já deixei tocar umas musiquinhas aí para alegrar a manhã de todos aí, né? E a gente volta aqui com informações do comércio, domingão, dia dos pais, e a gente vai te ajudar aí a saber aonde você encontra os melhores presentes, os melhores preços aqui em Andirá. Não é isso, Luciano? Bom dia novamente.
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0: amém.
1: 10 horas e 25 minutos. Nós vamos para o intervalo comercial e eu já volto com mais música para vocês. Bom dia, bom dia, bom dia, Andirá.
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0: 10h32.
1: 10h32, voltando por aqui, olha, Jandira Mariano mandou um recadinho para nós. Bom dia, você é um tijolo importante na obra de Deus. Que o Senhor Deus abençoe sua vida. Amém. Amém, Jandira. Muito obrigada, viu? E ela mandou um áudio para nós.
2: Bom dia, Marli.
1: Bom
2: tudo
1: dia.
2: Bem? Deus te abençoe, minha filha.
1: Amém.
2: Marli, eu queria ouvir uma música chamada Batista. Pode ser qualquer uma. E ofereço para meu sobrinho Josimara, para minha cunhada Lourdes, para o Nivaldo e para todas minhas amigas. Tá bom, fia? Um abração bem grande para você, viu?
1: Muito
2: abração,
1: obrigada.
2: Fia. Fica com Deus. Tchau, tchau.
1: Tchau, bom dia, viu? Quem está aqui também é o Juninho Zói, que estava lá sem ouvir rádio. Aí falou assim, você não falou ainda não, né? Aí, ainda bem que ele mandou outro áudio aqui, mas porque aquele lá já foi, Juninho. Você no transporte aí de um lugar para outro aí, na sua locomoção, melhor dizendo, você não ouviu o seu áudio. Na verdade, são 3 áudios que você mandou no primeiro e agora mandou de novo.
3: Ô Marli, manda também para a adega do Pereira, família do Elias Pereira, adega.
1: Beleza.
3: Lá no Monte Santo, lá.
1: Beleza, então. Ele tá pedindo aqui de uma rifa solidária, depois eu vou falar.
4: Marli, manda aí pro Barriguinha, da Color Tinta, mais conhecido como Lucas, vulgo Zé Carlinho.
5: Vou mandar um salve pro pessoal da Churupita, vou mandar um salve pra Pizzaria Melhor Sabor, a melhor pizzaria da região do Brasil, vou mandar um salve pra vovozinha do tio da Churupita, vou mandar um salve pro Danilo da Churupita, vou mandar um salve pra Churupita.
1: Gente, quem quer a Churupita? Porque é um monte de salve para pro Churupita, Valeu, muito obrigada, viu? Só não falou seu nome, mas tá valendo, viu? E a galera aí, todos já recebeu o seu salve aí, o seu bom dia, tá bom? Maria Aparecida Santos Campos.
6: Bom dia, Marli, eu quero pedir uma música com
1: dia.
6: Os Trânsito, Eu Chorei. Quero oferecer pra Helena Sodré, pra Sandra, pra Beatriz, pra Edna, pra Ellen, pra Odete, para todo que gostar da música. Ô Marli, se tiver deixando o nome dos pais, deixa o nome do meu esposo, Paulo da Silvia Campos, e do meu genro Luiz Paulo da Silva Carvalho, e do meu filho Alan César dos Santos, que vai ser papai.
1: Nossa, que legal, parabéns aí, vai ser papai, tudo de bom, né? Olha, 10h35, vou tocar Henrique e Juliano, Obrigada a Deus, Sem Radar, e é claro, né?
0: Dia, dia.
1: Já volto. Tocando muita música. Bom dia, bom dia.
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6: 10h42.
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11: Manhã, 10h48.
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0: 10h57.
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0: 11 horas e 19 minutos. Eita, música triste demais da conta, né? Vamos alegrar, gente. Vamos alegrar nossa manhã aqui. Quem chorou, chorou. Quem não chorou, não vai chorar mais, não. Porque nós vamos aqui tocar música boa. Todo mundo vai ficar feliz, alegre e contente. Quem fez os outros chorar, problema dele, né? Fica aí na tristeza. Nós vamos aqui comandar um manhã de Imburi cheio de muita alegria. E falando em alegria... 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E vamos atendendo nossos amigos por aqui. Maria do Carmo está comigo aqui. Bom dia, Maria. Tudo bem?
1: Bom dia, Pai do Senhor. Meli.
0: Bom dia.
1: Que a Santa Paz aí de Deus.
0: Tudo
1: espero
0: certo.
1: Que sim. É, Marli, oferece o Renan aí, chorei no sinal, tá? E oferece pra Rita, pra Joana, pra Dona Esther, Vanderlei, Marivaldo, Cheiroso, Judite, Denis, Juarez, pra todos que estão ouvindo, tá? Que Deus abençoe vocês aí, fica na paz.
0: Muito obrigado, excelente dia para você também. Já vou colocar aqui a nossa amiga Eva Custódio. Eva Custódio, bom dia, tudo bem com você?
2: Marli, esqueci de sorteio com o nome de José Aparecida Silva no sorteio e José Luiz Apolinário.
0: Tá bom, mas ela mandou uma mensaginha cedinho pra gente aqui, ó.
3: Bom dia, tudo bem, Marli?
0: Bom dia, tudo
3: Marli,
0: bem.
3: Marli, hoje eu queria que você colocasse o meu nome no sorteio.
0: Beleza.
3: E eu quero ouvir a música Vou Beber, Gina e Gema. Eu ofereço pro Cheiroso, pro Marivaldo, pra Dalvinha, o marido dela baiano, que é vendedor de verdura, o Juca, a Vitória, Mercado Antojo, Bar do Seu Clóvis, que tá todo mundo ligadinho.
0: Um grande
3: só
0: abraço.
3: Só lá no Bar do Seu Clóvis, consegui 3 pessoas pra ouvir a Timbuí.
0: Olha só,
3: claro,
0: obrigada.
3: Claro, né, a melhor rádio que a gente tem, né?
0: Muito obrigada,
3: mas,
0: minha querida.
3: Deus abençoe vocês e orem por mim. Se Deus quiser, tudo vai dar certo.
0: Ah, com certeza. Só o seu pensamento.
2: Ai, Marli, esqueci da Dona Elizabeth, da Joana e da Cidinha Barella. Tá? Deus abençoe o dia de vocês.
0: Muito obrigada, viu, Eva? Um excelente dia para você. Um grande abraço para todos lá do Supermercado Pantojo. Um abraço também para todos lá do Bar do Seu Clóvis. Um abraço. E aí, seu Clóvis, é isso?

0: eu falo, quando a música é muito triste, tem que ir pro bar do seu Clóvis para tomar uma pinguinha, para descer a música triste junto aí. E a tristeza que está no coração da pessoa aí já alegra com a pinguinha, né? É, a Bíblia fala que a bebida é para quem está amargurado do coração, né? Então, tá tudo certo. Vai falar, a Marli falou que para tomar pinga. Não, não falei para tomar pinga, não. Falei para dar uma ajudinha. Quando a música está triste, a pessoa já toma. Se não toma, melhor ainda, né? Vamos enfrentar a dificuldade aí sem pinga mesmo. Mas se tem o hábito de tomar uma pinguinha, é lá no bar do seu Cláudio, não é isso? Vamos lá, quem está aqui juntinho com a gente? Neia Nascimento. Bom dia, Marli. Saudade. Faz um tempinho que eu não falo mais na rádio. Estava viajando. Estava na Bahia, os pais, eu voltei há 2 semanas. Gostaria que você colocasse o meu nome e o do meu esposo, do filho, para o sorteio do Dia dos Pais. Anderson Sociarelli, Gabriel Sociarelli. Olha, que legal, Neia. Que bom saber que você foi aí passear, mas não esqueceu de nós, né?
1: Gostaria que você mandasse para mim a música com Rico e Juliano. Obrigado, Deus.
0: Então, já toquei.
1: Ótimo dia pra você, Marli. Tudo de bom?
0: Tudo de bom, né? Obrigada.
1: Sou Neia Nascimento, daqui da rua Caporé, Jardim Paraná. É nóis.
0: Um grande abraço pra você. Obrigada, viu, Neia? Então, como eu já toquei, vai pra você, tá certo? Quem está aqui também é a Liri. Bom dia. O marido dela faz aniversário dia 18 de agosto. Pode deixar, a gente já anota aqui, sempre no último dia. Vou ver com o Luciano se ele já fez o sorteio ontem para a gente passar o nome de quem ganhou, tá bom? A Junizói, você falou ainda não, né? Estou escutando aqui os caras da loja da Color. O rapaz que mandou o Churupita é o Lucas Barriguinha, vulgo Zé Carlinhos. Coloca o meu nome no sorteio. Dos pais, Edmilson Pereira e o Juninho de Andirá para o Brasil. O Churupita, Timburi FM é sua melhor companhia. Sempre. Muito obrigada, viu? Muito obrigada aí pela sua participação. Vamos de música, então? Olha, são 11 horas e 26, só vou para o intervalo comercial e já volto tocando música.
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0: 11h33
1: e eu, olha, sabe qual música que eu ia colocar agora para dar uma animada aí? Agora, Peão Tatuado. Mas agora eu vou ter que esperar um minutinho para colocar Peão Tatuado, porque tem outro peão que tá aqui do outro lado querendo falar com a gente. E a gente trazer informações especiais aí, porque o nosso comércio aí tem muitas ofertas maravilhosas para esse final de semana, que é Dia dos Pais, né? Tem que trazer aquela, nem que seja uma lembrancinha, né, gente? Pra, claro que se não puder, um beijo, um abraço, faz toda a diferença. Mas se puder, tem aí o lugar mesmo que o Luciano está lá, tem presentes assim de todos os valores. 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Bom dia novamente.
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2: 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Tchau, tchau.
1: 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Quem está aqui junto com a gente também? 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Bom dia, Guido. Tudo bem? Grande abraço para você, viu? Toda a sua equipe aí. A Maria Helena Guaita Gobato também está por aqui. Bom dia, Maria Helena Guaita Gobato. Coloca meu nome, o nome do meu marido Luiz no sorteio. Luiz Carlos Gobato, filho David Fernando Gobato, no sorteio do Dia dos Pais. Gostaria de ouvir uma música Pássaro de Fogo com a Paula Fernandes. Provavelmente eu não vou conseguir tocar todas as músicas, tá? A Célia dos Reis também ligou aqui pedindo só lembranças, oferecendo para Geni dos Reis, Camilo, que faz aniversário dia 13. Pode deixar, a gente já vai deixar anotadinho aqui o nome dela para ela estar concorrendo aí o sorteio do bolo, tá certo? Um grande abraço para todos aí. Eu vou tocar uma música porque eu já tenho que ir para o intervalo comercial e voltar. Enquanto isso, eu acerto aqui ver quantas músicas eu vou conseguir tocar que vocês pediram, tá legal? Vamos lá? Uma música para dar uma animada aí na nossa manhã, das pessoas que estão trabalhando aí, para dar uma metade do dia de trabalho, não é isso, Alessandra? Então, para quem gosta aí, ó, Peão Tatuado.
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17: Então, 11h50, se eu não levantar aqui o som, né? Não vai sair nada no ar. E Marli, essa hora, 10 para o meio-dia, sabendo que a Luísa já está chegando, e eu estou atrasada, você imagina, né? Já fico. Bom dia, Marli. Manda um abraço para nós aqui em Arapongas. Manda qualquer música para nós aqui em Arapongas. Que Deus abençoe o seu dia. Por favor, não esqueça de colocar o nome no sorteio do Dia dos Pais. Claro que eu não esqueço. Celso Reginaldo. E você vai vir para cá no Dia dos Pais, Celso? Daí qualquer coisa a gente já vê, né? Se for você o ganhador, aí a gente já deixa aí com a família, para que você possa levar. Caso não seja, tudo certo, né? Um grande abraço para todos de Arapongas, uma cidade onde tem muitos andiraenses lá. Nosso muito obrigada pela sua sintonia sempre, tá? 11h51. Vou tocar aqui uma Marília Mendonça, que me pediram. E quem ligou agora para a gente foi a Luzia, oferecendo para Angelita, Andrelina, Helena Sodré, Rosalina e todo dia na hora do almoço, diz que o Walter Padejas, o patrão dela, está lá juntinho com ela lá, ouvindo o jornal, viu? Então a gente pode deixar. Eu já vou falar para a Luiz para mandar um grande abraço para vocês na hora, tá bom? Agora vamos ficar com Marília Mendonça, vou tocar uma música aqui. Daí eu vou tocar uma música aqui também. Colocar aqui, se der tempo aqui, eu vou colocar outras bem legais aí para vocês estarem ouvindo, tá? Já vou falar muito obrigada, que Deus abençoe a cada um que estiveram juntinho com a gente até agora. Foi uma manhã super, super movimentada. Muito obrigada, viu, pela sintonia de todo mundo, por todos que mandaram mensagem aqui pra gente, viu? E se eu não atendi hoje, amanhã eu atendo com certeza, tá bom? Já vejo hoje, toco amanhã para vocês. Ou às vezes até o nosso amiguinho toca na programação, o Wellington, tá? Porque às vezes aqui para mim é corrido na parte da manhã para atender flash e atender os pedidos de vocês. Às vezes fica muito apertadinha aqui a grade da programação, com poucas músicas e bastante informação. Tem que atender os ouvintes, né? Mas é assim que a gente gosta. É assim que a gente gosta, tudo corrido, tocando musiquinha rápida aí para vocês ouvirem. E vamos que vamos, né? E agora, da mesma forma, a gente já chega com Timburi Notícia, trazendo informação para vocês, trazendo cotação agrícola, informações do clima que mudou totalmente hoje, né? Trazendo também informações da nossa cidade, da região, informações da polícia, do esporte com o Luciano Henrique também, trazendo muitas informações para vocês. Um beijo no coração, muito obrigada pela participação de todos e até daqui a pouquinho no Timburi Notícias, tá? Até lá!

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3: Meio-dia e três.
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0: Olá, muito boa tarde, são 12 horas e 8 minutos, estamos entrando no ar com mais uma edição do seu Timburi Notícias, edição de hoje, 5 de agosto de 2026. Hoje, quarta-feira. Vamos trazer informações sobre a meteorologia, vamos trazer cotação dos produtos agrícolas da nossa região. Também cotação dos produtos agrícolas lá em Chicago. Ainda vamos trazer informações sobre o mercado, a cotação das principais moedas que circulam no Brasil. Vamos também trazer informações sobre o mercado do boi gordo, dos suínos, né? E também dos bovinos, suínos, e também da reposição dos bezerros. Vamos trazer as principais informações, as ocorrências da polícia, e também trazer notícias da nossa região, do Paraná, do Brasil e do mundo. Vamos começar com a meteorologia. No momento a temperatura é de 18 graus, o vento é bem tranquilo, sopra 7 km por hora, está vindo da direção de 150 graus, portanto, sudoeste. A visibilidade está reduzida em 6 km, o teto operacional é de 5 mil pés, mas temos nuvens esparsa mais baixa aí, cerca de 800 pés. Pressão atmosférica 1.017 hectopascal, umidade relativa do ar de 98%. Previsão do tempo para hoje é de um chuvisqueiro apenas, um acúmulo aí de 2, 3 milímetros apenas. Temperatura mínima de hoje é essa, 18, máxima de 25. Para amanhã, quinta-feira, mínima de 18 graus, máxima de 26, 80% de chance de chuva com 8 milímetros acumulado. Sexta-feira, 18 graus a mínima, 26 graus a temperatura máxima. 80% de chance de chuva com 20 milímetros acumulado na próxima sexta-feira. No sábado, 18 graus a temperatura mínima, 29 graus a temperatura máxima. 70% de chance de chuva com 4 milímetros acumulado. No domingo, aí vamos ter 19 graus de temperatura mínima, 30 graus de temperatura máxima. Na segunda-feira, 17 a mínima, a máxima não passa dos 28 graus. Está aí então, essa é a principal informações que eu tenho da meteorologia. Umidade relativa do ar está excelente, até na próxima quinta-feira está excelente. Frente fria coloca 156 cidades do Paraná sob alerta de tempestades. Olha, já vou adiantando que a nossa não está. Nossa região aqui, Londrina, bem-vindo, Ibiporã, Jataizinho, Cornélio Procópio, também Bandeirantes, Santa Mariana, Andirá, Cambará, Ourinhos, nada está aí dentro da área de risco. Assis também está livre da área de risco. Com o avanço da frente fria pelo oceano, são esperadas chuvas em todas as regiões paranaense. O sol deve aparecer entre muitas nuvens. A aproximação deve provocar mudança no tempo no Paraná ao longo dessa primeira semana de agosto, segundo o Sistema de Tecnologia e Monitoramento Ambiental, CIMEPAR. A instabilidade hoje espalha por todo o estado com chance de raio, trovoadas e temporais. Esse é mais lá para o sul. Tanto é que o Instituto Nacional de Meteorologia, IMET, emitiu um alerta de tempestades com acumulado de chuva de até 50 milímetros, e ventos intensos entre 40 e 60 km por hora. E até queda de granizo ao longo desta quarta-feira, mas também é para o sudoeste, tá bom? O aviso é voltado para 156 cidades e a nossa não inclui, está fora. Economia Mercado Agrícola, segundo o Deral Simon, Sistema de Informações do Mercado Agrícola, A soja ontem fechou a R$ 124,00, alta de R$ 1,00, e permanece em todos os núcleos regionais do norte do Paraná. O milho amarelo fechou a R$ 58,00 e está mantendo R$ 58,00 em todos os núcleos regionais aqui do norte do estado do Paraná. O trigo, PH 76, saca de 60 quilos, fechou em R$ 75,00 e permanece. O café beneficiado, tipo 6, bebida dura, saca de 60 quilos, Apucarana, R$ 1.600,00, Cornélio Procópio, Londrina e Maringá, R$ 1.550,00. Jacarezinho, R$ 1.700,00. As principais moedas que circulam no Brasil: o dólar ontem fechou em alta de 4 centavos a R$ 5,13. No momento está operando estável, sem alteração de preço, R$ 5,13. O euro fechou em alta de 6 centavos a R$ 5,92. No momento também está mantendo. A libra esterlina fechou em R$ 6,92, alta de 6 centavos. No momento está operando em alta de 1 centavo a R$ 6,93. O peso argentino, 1.000 pesos valem R$ 3,43. Já a Bolsa de Chicago, ontem a soja teve queda de 0,93%, cotada a US$ 11,77, que daria na cotação de ontem R$ 133,11, uma queda de 20 centavos apenas, por conta da alta do dólar. Então a soja caiu um pouquinho mais, mas o dólar não deixou que ela caísse tanto em reais. O milho amarelo tipo 1 na Bolsa de Chicago ontem fechou em queda de quase 1,5%, 1,48, a US$ 4,66, o que daria na cotação de ontem R$ 52,70, uma queda de 38 centavos de real por saca de 60 quilos. O trigo PH 76 ontem fechou em queda de 2,30%, cotado a US$ 6,33, o que daria na cotação de ontem R$ 72,15, uma queda de R$ 1,13 por saca de 60 quilos. A cotação do boi em pé ontem fechou em Cornélio Procópio 350, Jacarezinho 355. No momento, Cornélio Procópio opera a R$ 360,00, alta de 1,41%. A vaca em pé, Cornélio Procópio R$ 318,00, Jacarezinho R$ 325,00. Suína em pé, preço por quilo vivo, Cornélio Procópio R$ 5,00, Jacarezinho fechou em queda ontem a R$ 5,25, caindo 10 centavos por quilo vivo. Os bezerros segundo Scott Consultoria, ontem o bezerro Nelore macho, a desmama teve alta de 1,10%, cotado a R$ 3.123,00, bezerro Nelore de um ano a R$ 3.605,00, alta de 1,69%, o garrote Nelore R$ 4.200,00, queda de 1,39%, e o boi magro Nelore R$ 4.686,00, queda de 1,39%. O bezerro mestiço macho, a desmama ficou com alta de 1,14%, fechou a R$ 2.655. O bezerro mestiço de um ano fechou a R$ 3.024, alta de 1,48%. O garrote mestiço teve queda de 1,27%, fechou a R$ 3.569. Boi magro mestiço fechou em R$ 3.984, queda de 1,39%. Essas foram as principais cotações aqui no Tiburi Notícias.
1: Polícia.
0: Vamos agora às notas da polícia. Vamos trazer as principais informações, principais ocorrências da nossa região. Boa tarde, Marli Borges.
1: Boa tarde, Aloysio. Boa tarde aos nossos ouvintes, também nossos amigos das redes sociais. Aproveitando, Aloysio, mandando um abraço para todos aqueles que estão aí ligadinhos, juntinho com a gente, sempre nos assistindo. E hoje conversando com a Luzia, graças a Deus teve muitas participações hoje no Manhã Timburi. E ela falou assim, manda um abraço para nós que nós estamos ouvindo o Timburi Notícias também. É a Luzia e o patrão dela, o Walter Padeiges, ele diz que ele ouve todos os dias lá o jornal também, o Timburi Notícias, e ela falou assim, estamos aqui. Então, um grande abraço para a Luzia, para o Walter Padeiges, para todos aqueles que estão sempre ligadinhos conosco aí. De vez em quando a gente fala da nossa listinha aí de pessoas que a gente sabe que está nos ouvindo, que

0: visualizou três masculinos. Um deles estava com um cigarro, qual exalava odor característico de maconha. Diante da fundada suspeita, foi dado voz de abordagem, constatar que o cigarro jogado ao solo era substância análoga à maconha. Em revista pessoal, foi localizado uma porção de substâncias análoga à maconha no bolso da jaqueta, uma porção em revista pessoal nos outros dois masculinos, nada de ilícito foi localizado. Em busca, no terreno onde estava o abordado, foi localizada uma bermuda jogada ao solo e no bolso havia o valor de R$ 308 em notas diversas. Um dos adolescentes confessou ser o proprietário do dinheiro, que seria oriundo das vendas de drogas. Após comparecer o representante legal, desculpa. Após comparecer o representante legal e o cônjuge do adolescente que autorizou a vistoria na residência, a equipe deslocou até o imóvel e, em busca, foi localizado em um estante no quarto do casal quatro porções de substâncias análogas à maconha, uma balança de precisão, uma faca e uma tesoura com resquícios de maconha, plásticos para embalar e um pote de pó royal com pequena quantidade de maconha. Diante dos fatos, foi dado voz de apreensão aos dois menores abordados pela prática do ato infracional de crime análogo ao tráfico de drogas e encaminhou até a Delegacia de Polícia Civil. Lesão corporal em Nova América da Colina, às 18 horas e 57 minutos, Avenida Circular Oeste. A equipe policial militar foi acionada para atender uma situação de lesão corporal envolvendo uma arma branca. No local, em contato com a vítima, um masculino de 40 anos relatou que teve uma discussão com seu pai, de 79 anos, quando este, em determinado momento, apoderou-se de uma faca e desferiu um golpe contra o seu braço esquerdo, causando um corte profundo na região do antebraço. Diante dos fatos, foi feito contato com a equipe do SAMU, que compareceu ao local para prestar atendimento à vítima e encaminhado para o Hospital de Cornélio Procópio. Na sequência, a equipe policial realizou diligências, porém, o mesmo não foi localizado. Drogas para o consumo pessoal em São Jerônimo da Serra, às 20 horas e 44 minutos, na rua Alceu Stahl Schmidt. Ribas, a equipe policial militar em patrulhamento pelo bairro Solidariedade visualizou um masculino transitando pela via e, ao perceber a presença policial, acelerou os passos e mudou a direção que estava. Foi dado voz de abordagem. Em revista pessoal, foi localizado no bolso direito da bermuda um cigarro de substância análoga à maconha. Diante dos fatos, o masculino de 22 anos foi encaminhado para a confecção do termo circunstanciado e liberado posteriormente. São 12 horas e 22 minutos. Nós vamos para o intervalo comercial e voltamos em instantes com mais informações.
1: Meio-dia e 22.
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0: 12 horas 25 minutos. Boa tarde, Luciano.
1: Boa tarde, Aloysio. Boa tarde a todos os nossos ouvintes, Mali, todos que estão aqui no estúdio e também nos acompanhando aí pelas nossas plataformas digitais e também através da frequência 98,5, é o nosso Timburi Notícias. 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
0: Tá certo, vamos lá. 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Mari, vamos aos nossos patrocinador.
2: 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Aloysio?
0: 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Marli?
2: Vamos lá, Luiz, trazendo mais informações da polícia. Eu tenho uma informação aqui triste, porém eu acho que a gente tem que trazer aí um alerta para as pessoas. Foi uma tragédia no campo que aconteceu com um agricultor que morreu após ataque de javali em uma área rural. Um agricultor de apenas 35 anos morreu após ser atacado por um javali enquanto trabalhava em uma propriedade rural em Douradina, Mato Grosso do Sul. Segundo as informações, a vítima ainda conseguiu pedir socorro pelo rádio, informando que havia sido ferida. No entanto, quando os colegas chegaram ao local, encontraram apenas o silêncio e uma cena devastadora. A perícia identificou lesões compatíveis com ataque de javali e diversos rastros dos animais na região, reforçando a hipótese de que o trabalhador foi surpreendido durante o serviço. O caso causou grande comoção entre familiares, amigos e produtores rurais, além de reacender o alerta sobre o risco da presença crescente de javalis no campo. Considerado uma espécie exótica e invasora, o animal provoca prejuízo às plantações e pode representar sério perigo para as pessoas quando se sentem ameaçado. Ao encontrar um javali, a orientação é manter distância, evitar qualquer aproximação e comunicar os órgãos responsáveis. E aqui na nossa região, a gente sabe que a gente tem visto aí, várias pessoas têm visto, inclusive a Luísa já presenciou eles atravessando a BR.
0: Já passei um susto com eles por duas vezes. E você que anda aqui na nossa região, né, eu tenho falado, esses dias eu falei com meu filho, quando estiver indo sentido Londrina, após ali a reta do Paraguai, já pode reduzir a velocidade. Eles são muito rápidos. Quando você vê eles no acostamento, eles já estão correndo e eles atravessam. E o pior, eles fazem aquela fila indiana, né? Passa 3, 4, passa tudo na sua frente. Então tem que estar com atenção redobrada. Assim mesmo o susto é grande. Marli?
2: Isso, ainda mais se encontrar eles, né, aí na natureza, não mexa, não se aproxime, porque primeiro que eles vão se defender, né? Um animal que está se defendendo aí e outro que eles já têm isso mesmo de atacar, inclusive, outros animais. Outra informação que eu tenho da apreensão de cocaína, a PRF localizou 300 quilos de cocaína em um tanque na carreta na região metropolitana de Curitiba. A droga foi localizada por cães farejadores dentro do tanque combustível da carreta fiscalizada em Balsa Nova. A Polícia Rodoviária Federal apreendeu nesta terça-feira, dia 4, 298 quilos de cocaína escondido num tanque de combustível de uma carreta. A droga foi localizada com a utilização de cães farejadores. Durante a fiscalização, no quilômetro 146 da BR-277, em Balsa Nova, no Paraná, a região metropolitana de Curitiba, um homem de 47 anos de nacionalidade paraguaia foi preso em flagrante por tráfico de drogas. A equipe da Polícia Rodoviária Federal, especializada em fiscalização com cães, abordou a carreta que estava carregada com trigo e tinha como suposto destino Curitiba. Durante a fiscalização, os policiais realizaram uma busca no veículo com apoio dos cães, aí que indicaram a presença de algum tipo de ilícito. E foi o que aconteceu aí no momento. Aloysio, ia falar alguma coisa?
0: Não, não.
2: Tá certo, então. Essas eram as informações da polícia. Claro que a gente tem muito mais, mas já vou encerrar por aqui para a gente adiantar, então.
0: Vamos lá, mais notícias chegando por aqui. Vamos falar aí. Olha, Lulinha entra no centro de 4 investigações da Polícia Federal. Fábio Luiz Lula da Silva, conhecido como Lulinha, tornou-se o centro de 4 investigações simultâneas da Polícia Federal, com suspeitas de tráfico de influência em diferentes órgãos do governo federal. Segundo o analista de segurança pública, Elijonas Maia, durante os bastidores CNN, desta terça-feira, o ponto de partida de tudo foi o inquérito das fraudes no INSS. A partir do que foi encontrado dentro das investigações desse caso, a Polícia Federal pescou informações, colheu documentos e, com base nisso, se viu obrigada a comunicar ao Supremo Tribunal Federal, explicou Elijonas. Essa coleta de informações da Polícia Federal resultou em 3 pedidos de inquérito que foram distribuídos por sorteio pela presidência do STF. 2 deles ficaram sob a relatoria de André Mendonça, já responsável pelo caso do INSS. O terceiro foi aberto nesta terça-feira por Flávio Dino. A primeira apura suspeita de Lulinha teria favorecido a empresa de Antônio Camilo Antunes, o careca do INSS, que atua com produtos medicinais à base de cannabis, junto ao Ministério da Saúde, facilitando contratos com o governo federal. A segunda investiga se Lulinha teria atuado para beneficiar uma empresa de tecnologia da informação junto à Dataprev, órgão do governo federal. Essa empresa possui contratos de 55 milhões em vigência no governo. A Dataprev, em nota enviada à CNN, afirmou que todos os seus contratos estão em conformidade com a legislação e negou ter contrato com a empresa em questão. O terceiro inquérito, sobre responsabilidade de Flávio Dino, ainda tem poucas informações disponíveis, pois o caso permanece sob sigilo. Elijonas observou que não há até o momento um órgão específico identificado como alvo da suposta influência desse terceiro inquérito. O que se sabe é que um grupo teria usado a influência no governo federal de forma geral. Segundo o analista, a Polícia Federal optou por dividir a investigação em 3 inquéritos, porque cada um deles diz respeito a um órgão específico. Em tese, a influência dele com os contratos seria para órgãos diferentes e pediu inquérito separado no entendimento da Polícia Federal ajudaria no andamento da investigação, acrescentou. Tá aí. Polícia Federal prende caminhão com carga de cigarro paraguaio aqui no Paraná. Ontem, em diligência de rotina nas estradas da região noroeste do Paraná, visando a repressão dos crimes de tráfico de drogas e contrabando, policiais federais vistoriaram um caminhão que trafegava pela BR-317 no município de Floresta, aqui no Paraná. Em verificação, foi constatado a existência de cigarros de procedência estrangeira com aproximadamente 600 caixas. Diante dos fatos, o motorista do caminhão foi preso e responderá pelo crime de contrabando. Olha, 600 pacotes, então vezes 50, daria 3 mil maços, de vezes 10, 30 mil carteiras de cigarro tinha nesse caminhão. Barbaridade. A carga ilícita, o veículo utilizado foram apreendidos e encaminhados à delegacia da Polícia Federal em Maringá. Vamos lá, mais notícias chegando por aqui. Olha, vítima de violência faz sinal de socorro e é ajudada por testemunho. O homem foi preso aqui no Paraná. Uma mulher de 28 anos, vítima de violência, recebeu ajuda depois que fez sinal internacional de socorro na tarde de ontem, em Pitanga, na região central do Paraná. Segundo a Polícia Militar, a mulher relatou que chegou em casa e passou a ser agredida pelo ex-companheiro com socos, chutes e com um cabo de vassoura. Ela conseguiu sair de casa e, acompanhada pelo agressor, estava andando na rua quando fez o sinal pedindo ajuda. Nesse percurso entre a casa e a casa do atual companheiro, foi que ela conseguiu pedir ajuda através do sinal que o indivíduo que passava na rua, detalhou o delegado William Gama Assunção. Testemunha que passava de carro pelo local viram o sinal parar o veículo e abordar o casal. As testemunhas notaram que a mulher apresentava lesões aparentes. Ao ser questionada, a vítima pediu que a polícia fosse acionada. O agressor, vítima e testemunhas entraram no carro e foram até a companhia da Polícia Militar de Pitanga. No local, a corporação constatou que se tratava de um caso de lesão corporal no contexto de violência doméstica e familiar. Diante disso, foi dado voz de prisão ao agressor questionado. Ele afirmou que houve uma discussão e afirmou que as agressões foram mútuas. A vítima foi encaminhada ao hospital e ele para o presídio. Olha aí, a Polícia Federal deflagrou a operação contra o esquema de tráfico internacional de drogas em aeroporto de Guarulhos. Mas lá está complicado para acabar com esse tráfico de drogas, hein? Da comunicação social da Polícia Federal no aeroporto internacional de Guarulhos. A Polícia Federal, no aeroporto internacional de São Paulo, em Guarulhos, deflagrou a operação E-Check de Livração, com o objetivo de desarticular um esquema de tráfico internacional de drogas que utilizava o fluxo de bagagem despachado em voos para a Europa. A investigação teve início a partir de informações compartilhadas pelas autoridades francesas no âmbito da cooperação policial internacional, após a apreensão de aproximadamente 43 quilos de cocaína no aeroporto de Paris em outubro de 2025. A droga estava oculta em uma mala despachada, cuja etiqueta continha dados incompatíveis com o voo e com o passageiro indicando a utilização de etiquetas fraudadas para viabilizar o transporte do entorpecente. Com base nas novas provas reunidas durante as investigações, a justiça expediu 6 mandados de prisão e 7 mandados de busca e apreensão. Até o momento, 4 investigados foram presos. As diligências têm como objetivo identificar e responsabilizar todos os integrantes da organização criminosa envolvida no esquema de tráfico de droga. Tá aí, vamos lá para os nossos comerciais. Não sai daí não, é VaptVupt, nós já voltamos. 12h43.
3: Meio-dia e 43. 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

0: 12 horas 45 minutos, Luciano.
1: É isso mesmo, Aloysio, 12h45, junto conosco tem o Posto da Ipanema. 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
0: 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Deixa eu dar só uma nota aqui. Olha aí, quem é Alfredo Gaspar anunciado como vice de Flávio Bolsonaro? O deputado Alfredo Gaspar, do PL de Alagoas, foi anunciado nesta quarta-feira como vice na chapa de Flávio Bolsonaro, que disputa a presidência da República nessa eleição. O anúncio foi feito por Flávio durante coletiva na sede do PL, em Brasília. O filho do ex-presidente estava ao lado de Tereza Cristina, do PP do Mato Grosso do Sul, Bia Kiss, PL do Distrito Federal, Daniela Marques, do Republicano, e o coordenador de campanha, Rogério Marinho, do PL do Rio Grande do Norte. Todos também cotados para assumir o cargo de vice na chapa. Segundo Valdemar Costa Neto, presidente do PL, Alfredo foi escolhido por Flávio Rogério Marinho há 6 meses. Não sei como não vazou. Eu falava, Flávio, pelo menos fala para Alfredo, não tem vice melhor para nós que Alfredo. Tá aí, Alfredo Gaspar, nasceu em Maceió, é advogado de formação com pós-graduação em Direito Público. Ele assumiu seu primeiro mandato como deputado estadual pela União Brasil em 2023. Na Câmara, Gaspar tem atuação em diversas frentes. Já integrou as comissões de Constituição e Justiça, de Cidadania, Relações Exteriores, Defesa Nacional, Segurança Pública e Combate ao Crime Organizado, além de ter participado de colegiados especiais sobre Direito Digital e Inteligência Artificial. Quer fazer o seu rapidinho, Luciano? Já faz antes da entrevista o spot aí. Cadê o...
1: Tá ali no Luciano, né? Luciano Henrique. Quer ver? Bom, mas posso abrir aqui pelo meu aparelho também, Luiz? Não tem problema, não. 12 horas e 49 minutos, 12 e 49. Vamos falar rapidamente, então, né, sobre os campeonatos que estão acontecendo, só que os principais, né, que é o Campeonato Brasileiro Série A e Série B. Vamos trazer, então, os próximos jogos, né? Porque a gente, todos os dias, a gente atualiza aí a classificação e tudo mais. Então, vamos só trazer a próxima rodada, então, onde nós teremos aqui... Cadê? Vamos abrir. E programa ao vivo é assim, né, gente? Série A, então. Né? Vamos trazer o Série A. Nós teremos... Cadê? Lá embaixo. Vamos lá. Vamos para a Série B, então. O Atlético Goianiense, na última rodada, né, que está um destaque para a 20ª rodada da Série B, o Atlético Goianiense venceu o Operário por 1-0. O CRB também venceu o Vila Nova por 1-0. O Cuiabá e o Sport ficaram empatados em 0-0. Já a Ponte Preta e o Atlético ficaram em 1-1, né? Como a gente sempre fala da Série A, vamos falar um pouquinho da classificação da Série B. Olha, Criciúma vem em primeiro na tabela com 40 pontos, né? Em primeiro vem com 40 pontos em 20 jogos. Em segundo, Juventude com 35 pontos. Em terceiro, Operário com 35 pontos também. Fortaleza com 34 pontos, vem ali em... quanto que é ali, um quarto, né? Em quinto, Vila Nova, 34 pontos. Em sexto, Novo Horizontino, 33. O Atlético Goianiense com 31 em sétima colocação. Em oitavo, CRB com 29 pontos. Goiás vem em nono com 29, seguido do Sport também com 29 em décimo. Já o Atlético com 28. São Bernardo, 27, em 12º. Em 13º, o Náutico. 14º, Cuiabá, também, ambos com 25 pontos. Botafogo de São Paulo com 24. O Ceará seguido então em 16º com 22. 17º, Londrina, rapaz, olha, Londrina que já teve ali na Série A. Sim. Agora está quase, se continuar dito que está, vai cair para a Série C, viu? O Avaí está com 20 pontos em 18º, em 19º o Atlético Mineiro e a Ponte Preta em 20º. Mas está perigando mesmo, Luiz, olha, em 17º, quer dizer, se não pontuar mais, é perigoso, né? Então, só falar os próximos jogos, achei aqui, ó. Brasileirão Série A, nós teremos neste sábado, dia 8, Grêmio e São Paulo às 4 da tarde, né, pela 22ª rodada. O Remo enfrenta o Atlético Mineiro às 18h30. O Coritiba e o Chapecoense se enfrentam também às 8h30 da noite. O Botafogo e Fluminense às 21 horas, essa rodada no sábado. Já no domingo teremos confronto entre Cruzeiro e Mirassol às 11 horas da manhã. Bahia e Vasco da Gama às 16. Palmeiras e Internacional às 16 horas também. Santos e Atlético Paranaense às 18h30. Red Bull Bragantino e Corinthians, 18h30, Flamengo e Vitórias às 19h30. Já no Brasileirão Série B, a 21ª rodada acontece amanhã, onde teremos Operário e São Bernardo, né? Operário aqui do Paraná e São Bernardo e São Paulo, Ceará e Ponte Preta. E no sábado teremos confronto de Vila Nova e Sport, Botafogo de São Paulo e América de Minas. E no domingo o confronto acontece entre o Atlético Clube e Criciúma, Novo Horizontino, Juventude, Náutico e Atlético Goianiense, Cuiabá e Fortaleza. E na segunda-feira tem Goiás e Londrina, então, que entra em campo lá em Goiânia. E depois a gente vai atualizando os demais jogos na sequência, Luizio.
0: Vamos lá então, Marli, vamos bater um papo com a nossa prefeita, que já está aqui nos estúdios da Timburi FM. Primeiro quero agradecer a presença da prefeita Ednira. É um prazer tê-la aqui de volta.
2: Boa tarde, Aloysio, ouvintes da Timburi, Luciano,
1: boa tarde.
2: Marli. Muito obrigada pela oportunidade, por mais uma vez eu estar aqui.
3: Obrigada, Ednira. Nós é que agradecemos sempre, sabemos aí que é sempre um espaço bem, como que eu vou falar?
1: Corrido?
3: Corrido, não é bem a... Mas é assim, né? Obrigado, brigando ali.
2: Corrido para todos, né, Marli? Vocês também estão aqui
3: para estarem aqui, e então a gente agradece. É aquele dia que tem que comer mais rápido, fazer as coisas mais rápido para chegar até aqui. Então, por isso a gente sabendo da agenda aí, a gente agradece por estar aqui. E sabe, sempre acompanhando aí um pouquinho da prefeitura, mas quando a gente convida a vir até aqui, é para que nós possamos informar a população aí de tudo aquilo que está acontecendo, quais são os projetos que estão acontecendo, aqueles que ainda estão em sonhos, né, Ednira? Porque às vezes tem uns que são sonhos, que demoram um pouquinho para ser realizado, né? Mas tem que, como prefeito, eu acho que tem que ser aquela pessoa bem sonhadora mesmo, bem guerreira, que vai batalhar aí para conseguir os projetos e tudo aquilo que é necessário. Se não tiver visão, se não tiver sonho, se não almejar um futuro aí, fica tudo parado, né? Não pode ser assim. E a gente tem visto aí várias coisas acontecendo, e eu acredito que uma das principais aí é a aquisição do terreno para as casas aí. Você, o outro dia que eu entrei em contato, você falou, a gente está finalizando aí essa questão. Já conseguiu finalizar, Ednira? Que a gente sabe que é muita burocracia, né?
2: Marli, quando a gente fala de sonho, eu lembro sempre muito do meu pai, que vocês conheceram bem. O meu pai dizia que só realiza quem sonha. Porque quem não sonha, não sai do lugar. Quem não sonha, às vezes não busca e desiste e vive sempre igual. E o meu pai sonhava muito e me ensinou isso. Então, realmente, eu tenho muitos sonhos para Andirá. Porque aqui nasci, há 63 anos, aqui, quero morrer, se Deus quiser, né?
3: Você é andiraense também?
2: Sou.
3: Ah, o Aloysio, o Luciano, tudo andiraense.
2: Sou nascida aqui, tudo pé vermelho. E sim, um dos sonhos é casa, porque eu, como muitos outros aí, um dia, quando me casei, também paguei aluguel por muitos anos. E um dia também financiei a minha casa, a nossa casa, minha, do Chico. e quitamos, e daquela outra. E assim é a nossa vida. É a primeira coisa que a gente quer, que a gente almeja, né? E é por isso que esse sonho é algo que um dia eu já tive, eu já sonhei, já realizei, e eu quero que muitas famílias realizem. Desta vez 200, mas quem dera eu consiga também mais depois. Na verdade, eu só preciso ter mais terrenos, porque as casas é só levar a escritura, como nós fizemos agora, entregar na Coapar. É, nossa escritura, graças a Deus, assinada, são 3 alqueires, lá para os lados do Timburi, Planalto, sabe?
3: Sim.
2: Depois da linha, um lugar plano, muito bacana, um terreno muito bom. Um lugar, um local, 3 alqueires, que contemplam 62 casas por alqueire. Então, em média, 200 casas realmente. E tá, não poderia conseguir pedir casa sem antes termos a compra do terreno. Assim foi feito. Liguei diretamente ao governo, que na hora... Na verdade, encontrei o governador, encontrei os deputados em Bandeirantes e eu disse... Nossa escritura do terreno já está feita. E agora? Ele disse, amanhã o presidente da Coapar vai te ligar. E ele ligou, seu Jorge Lange, porque ele esteve aqui exatos um ano, né? Aqui em Andirá. E ele anunciou e disse, o dia que você comprar o terreno, e eu disse, com o seu empréstimo, nós vamos comprar. O empréstimo saiu. E o terreno está comprado, a escritura está feita e já abrimos a prioridade no sistema, já protocolamos o pedido, juntamente com toda a infraestrutura que há de ser feita, né, no terreno, e nós estamos nos trâmites para assinarmos as casas. E é uma coisa que tem o povo muito se preocupado, me procurado, procurado você, a todos nós na prefeitura, é a questão das inscrições. E eu quero esclarecer bem à população que não precisem correr agora, ficar em fila, em CRAS, em assistência social. Gente, no momento exato em que a Coapar disser as inscrições podem ser abertas para a Casa Fácil, nós estaremos instruindo. Gente, eu não vou deixar de avisar ninguém. Eu não escolho ninguém que possa ganhar as casas. Eu gostaria de indicar todos que precisem das casas, mas não posso. Então, nós vamos avisar. Eu estarei aqui divulgando na rádio Timburi, nas outras rádios, divulgando também em redes sociais, mas no momento exato. Eu me comprometo e, assim, eu sou uma pessoa de muita palavra.
3: Oi, Dinira. Então, foi esse um ponto, né, que as pessoas falaram a questão de estar indo até o CRAS para fazer a inscrição. E outra questão que eu ouvi das pessoas é quem já tinha a inscrição feita no Cine Teatro São Carlos, parece que já foi feita uma vez, como que fica? Eles vão estar ou tem que ser feita novamente?
2: Olha, gente, tudo muda. É igual um cadastro da gente. Hoje a gente está morando na Rua São Paulo, amanhã na Rua Paraná. Cadastro tem que ser atualizado. Mas eu não recomendo ninguém ficar aí afobado, porque espera a Coapar sinalizar. Eu não sei exatamente qual vai ser o tipo de inscrição, o questionário que vai ser pedido, senão às vezes vocês vão perder tempo duas vezes, perde às vezes uma manhã de trabalho para ir fazer agora. Mas eu acredito que as inscrições que foram feitas, não me lembro que ano que estão falando aí, mas assim, tem que ser tudo na vida atualizado, né? Nós, por exemplo, aposentados, temos que fazer prova de vida, estar atualizando o nosso cadastro, não é assim, né? Então, tudo tem que ser atualizado. Eu não sei como vai funcionar, eu não vou aqui inventar história, sim, né? Eu estou aguardando a Coapar.
3: E agora, então, a Coapar, o próximo passo agora é o terreno, começar a infraestrutura lá do terreno
2: para... Não, o terreno, ele já está, já enviamos, nós estamos na fase, na etapa de documentação. É muita burocracia, gente. São licenças, alvarás, sabe? Licença, gente, a ter. Agora começa essa parte seletiva do local, de aprovações, entende? Então, eu acredito que isso leva aí em cerca de 30, 60 dias para tudo se adequar. Não somos nós, mas é a parte burocrática em que a gente se submete à lei.
3: Outra coisa que tem pessoas que vieram nos perguntar, Ednira, esse ano é ano eleitoral. Então as pessoas falam assim, nada sai nesse ano. Só que a gente que acompanha as coisas da prefeitura, e a gente sempre está aqui buscando saber a informação, e às vezes demora muito tempo para acontecer, mas tem coisas que já estavam encaminhadas, né, que já estavam com tudo pronto. Então, é o caso das casas, não,
4: Marli,
3: será isso?
4: É assim, eu entendo o conflito de todo mundo em pensar nisso. Mas nós temos que pensar que um ano, que hoje os anos eleitorais, eles não são mais 5-6 meses de campanha. É pouquíssimo. Hoje é o dia final. Para todo mundo, né, se registrar, para quem é vice, quem é deputado, quem não é. Hoje é dia 5. Daqui um pouco, a campanha é liberada, mas não dura 60 dias, são 45 dias, mais ou menos. É rápido. E nenhuma licitação, vamos lá falar da casa, da construtora, sai com menos de 60 dias. Então, o que nós não podemos fazer em tempo eleitoral? Olha, o dinheiro veio, eu posso estar com o dinheiro da casa, vamos supor, na conta. Eu não posso pagar o construtor, mas a primeira etapa de um construtor, de alguém que vai fazer uma casa, digamos, que tivesse a licitação pronta, a medição não sairia com menos desse tempo. Então, até o dia da eleição, hoje é dia 5, são 60 dias, a campanha não começou. Eu não me lembro exatamente que dia começa, Luiz, dia 15, dia 12?
0: Dia 15.
4: Né? Dia 15, né? Então, gente, não vai parar nada, não para. Nós podemos, fazendo passo a passo os documentos, a licitação da construtora, mas isso assim que a Coapar liberar. Nós estamos em momento de licenças. Ali são muitas licenças, né? É do terreno, é todo. Então, os órgãos estão preparando as licenças para que a gente entregue e que seja autorizada a licitação. Daqui um pouco a gente licita. Um processo licitatório, ele leva em média quase 60 dias. Ou mais, né? Se alguém entrar com embargos, com recursos, a gente sabe como é. Então, gente, não se preocupem que o período eleitoral é bem curto. E tudo nosso andou nesse período. Graças a Deus. Porque tudo estava encaminhado já de um ano para cá. Gente, os meus pedidos são de julho de 2025. Eu realmente não fiquei parada e não dormi.
3: E eu me lembro, Ednira, que assim que né, foi a eleição e que a dona Ione conseguiu aí junto com você a eleição, ela falou, já tinha coisas que estavam vindo, coisas, né, processos e tudo, que já estavam vindo, que iam ter sequência, e outros que logo após a campanha eleitoral que você ganhou, já foram novamente a Curitiba para estar buscando recursos. E
4: isso. Eu, em junho, mais ou menos, comecei. Tudo que eu queria já estava planejado. Muita coisa que a ex-prefeita Ione, minha amiga do coração, deixou, que eu estou executando. Por exemplo, quando secretária da Saúde, juntas, nós pedimos o posto novo, um posto de saúde, uma UBS nova para Santa Inês. Agora que nós estamos iniciando esta obra, é muito burocrático. A reforma da industrial foi com muito carinho, eu também estava secretária da saúde, e a reforma toda, que ficou lindo aquele posto, né? Ficou muito bacana. Eu desenhei do meu modo, num papelzinho lá, e fomos mudando aqui. Eu e a Mayara sonhamos juntas, e a Ione, né, nessa parte também. E ela foi inaugurada, não faz muito tempo, foi na minha gestão como prefeita. Então, só que é o seguinte, tem que ter empenho do prefeito que sucede, seja do lado, como eu e a Ione somos amigas do mesmo partido e tudo, temos os mesmos interesses em que a cidade prospere, né, uma continuidade, mas também tem aquele prefeito que é um sucessor não partidário e ele resolve não correr atrás dos documentos. Então, assim, o que a gente compreende, tem que ter uma união. E mesmo, eu tenho um perfil que mesmo que a obra, o pedido não fosse meu e digamos que eu e a Ione não fôssemos adversárias políticas, Eu tenho um olhar, assim como tem a Ione, de estarmos fazendo o melhor para o município, sem ver quem deu, ou quem pediu, ou quem deixou. É seguir, gente, é prosperar a cidade. Aí, comigo, muito mais fácil, porque nós éramos amigas, trabalhávamos juntas, né? Eu secretária dela. Então, imagina, eu dei continuidade, continuo dando e correndo atrás para que o que ela deixou pedido se realize. E fazendo com o maior amor do mundo. E muitos dos meus pedidos, que não são poucos, graças a Deus, estamos vencendo. Temos muitos outros sonhos já quase que prontos a serem realizados.
3: Sim. Ednira, falando nessa questão, a gente acabou de ver a inauguração lá do Campinho, a inauguração da quadra também, lá no
4: Isso,
3: patrimônio,
4: no
3: né?
4: Patrimônio.
3: Que ficou muito bonito também.
4: É,
3: né?
4: Foi um pedido da Ione, sim, para o deputado Cobra. E ele é nosso deputado, tanto dela quanto meu. E que bonito, se eu deixasse de lado, não desse continuidade, atrasasse, não entregasse documentos. Poderia ficar parado. É isso que acontece quando ou não falam dos mesmos sonhos, não vêm da mesma caminhada, como nós duas viemos e estamos, mas também tem aquele que não gosta de realizar aquilo que o outro deixou, como se ele estivesse fazendo desaforo para o ex-prefeito. Não, ele está fazendo desaforo é para a população, ele está prejudicando a população, não é, Aloísio?
0: É verdade.
4: Nós temos que amar a cidade.
0: Vamos fazer um pequeno intervalo, que senão vai embora meus comerciais aqui.
5: 1:07. 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

0: 13 horas e 12 minutos, estamos de volta com a nossa prefeita aqui no Mali.
1: É isso aí, Aloysio. E em off, já conversando com a prefeita aqui, sobre os projetos que nós sempre estamos aqui cobrando da Ednira, como que está tal projeto. Outro dia, Ednira, e a gente sempre dá respostas, e quando precisa, a Ednira sabe que eu mando mensagem, que eu falo assim, olha, para responder os nossos ouvintes. Seria muito cômodo para nós, Ednira, se cada pessoa que viesse assim com uma dúvida, com uma coisa, se a gente fizesse também um
2: sensacionalismo.
1: É, sabe? Nossa, não está fazendo tal coisa... Não é, esse é o nosso jeito de trabalhar, de querer fazer aí uma coisa em cima do sofrimento dos outros, né? Então, porque vem às vezes uma pergunta daqui, esses dias uma pessoa falou para mim a questão lá das sete alimentos, que está aguardando também, né? Aí eu expliquei para ela, ela falou que tem pessoas que colocam animais lá e deixam os animais lá e tudo. E eu falei, eu expliquei para ela e você conclui aí e corrige aquilo que eu falei de errado, que ali, enquanto não passar para a prefeitura, ainda é particular.
2: Exatamente.
1: Ainda tem todo um trâmite aí para alguém chegar lá dentro e fazer. As pessoas vão lá e colocam animais lá. Só que a prefeitura não pode ir lá e fazer alguma coisa, porque daí vai ficar contra a prefeitura, né? Que ali será, já está tudo organizado, preparado,
2: caminhando,
1: né? Todo preparando documentos, fazendo tudo para que seja mudada a história.
2: Exatamente.
1: Daquele local, né?
2: É um sonho, e um sonho que eu estou correndo muito atrás, porque realmente, industrial, população da industrial, eu quero muito repaginar vocês. É o esgoto, é essa abertura das ruas, é uma nova creche, um novo CMEI, né? É um centro esportivo para vocês, é vocês estarem mais interligados com todo o resto da cidade. Sem aquele mato, sem tudo aquilo parado, fechado, aquela escuridão, sem os animais que estão colocando lá, sem droga lá dentro, sem homicídio. Gente, uma nova industrial. E eu vou vencer isso, se Deus quiser. Eu tenho lutado muito e nós estamos bem adiantados, sabe, Marli? Bem adiantados mesmo. Nós estamos numa fase quase que do parecer da juíza. É uma juíza de Curitiba, a qual eu não conheço, né? Está lá na vara de falências e recuperação judicial. São órgãos que... Tá por lá as decisões, e nós estamos fazendo a nossa parte, que são os documentos, que são as justificativas pelo interesse social que nós queremos. Está caminhando muito bem.
1: Isso.
2: Muito bem.
1: Também é algo que a Dona Ione já falava para nós aqui também, de abrir aquela rua.
2: Na verdade, é o seguinte: quando aquela terra foi doada para a indústria de óleos, Andirá Sociedade Anônima, a conhecida como IOASA, né? Quem é desse tempo, Aloysio, lembra-se bem, a IOASA, tempo de fartura, onde tinha o óleo Andirá, né?
3: Sim.
2: Andirá saía para o Brasil inteiro com as latas de óleo, né, Aloysio? Era lata, né? Era uma prosperidade diferente. E tinha uma rua, a Rua Paraná não era fechada. E foi feito um decreto e doado justamente, corretamente, para que essa indústria se implantasse aqui em Andirá. Pois bem, mas tinha uma cláusula ali dizendo que o dia que houvesse o fechamento, a dissolução da sociedade e não existisse mais, essa rua voltaria para o município. E nesta brecha, nesse artigo, foi que a Ione recuperou a rua. Quer dizer, ela já estava escrito que se fechasse a indústria, as indústrias quais passaram por aqui, a última foi a 7, a rua, aquele trecho de rua voltaria. A Ione pensou em abrir o Gerson, o André, né, o Gerson da agricultura, ajudando, pensando, porque ele é um grande pensador e ajuda muito nisso, assim como o André, o nosso secretário de obras, era da Ione, continua meu secretário, maravilhoso André. Mas, gente, como é que se abre uma rua em meio a tantas ruínas que tem lá? Como? Como é que a Ione ia passar uma rua lá, ou eu, apenas uma rua? Aí você ia fazer um paredão, levantar um muro de não sei quantos metros, com todos aqueles fossos subterrâneos que tem ali. Tem fosso ali de 60 metros, 30 metros de profundidade. Então, você não tem como você abrir uma rua sem a retomada do local. Foi onde eu pensei, eu vou desapropriar. E o pedido de desapropriação, ele foi feito em 23 de abril de 2025, gente. Tinha apenas 4 meses que eu estava prefeita de Andirá. Eu já fiz, já amarrei esse pedido e fui lutando daí com a documentação e com tudo mais. Mas o principal disso, gente, era o dinheiro, porque para eu desapropriar um local, eu tenho que ter dinheiro para pagar. Se na época, e o ano passado, eu tivesse o dinheiro para ofertar de desapropriação, porque mais ou menos é feito assim, quanto vale aquele local? Inclusive agora está sendo uma avaliação judicial do local para eu ofertar um dinheiro, né? Por interesse social, para que venha para o município tudo aquilo, volte para o município. E é isso. Então, naquela época, se eu tivesse o dinheiro, mas não tinha dinheiro. Eu não tinha dinheiro para ofertar. Foi onde eu entrei com um pedido ao governo do estado do Paraná, não só para aquilo, eu entrei tudo junto, de abril a julho, com o pedido das casas populares, mas eu precisava comprar um terreno. Quanto eu pago nos alqueires, dentro da cidade, para construir uma casa? Gente, eu fiz um empréstimo, foi aprovado pelo governo. Quanto eu pago para desapropriar um pedaço de terra para

0: sem pagar nada depois. Eu vou pagar sim pelo terreno da Casa Popular, eu vou pagar pelo terreno do Sete Alimentos, do aeroporto, e vou pagar pela desapropriação do ATC também para o município. Mas não vou pagar pelo valor desse Sete Alimentos. Então é assim, é tudo moroso, mas nada parou pelo processo eleitoral que nós estamos atravessando. Está tudo caminhando, mas é devagar.
1: O aeroporto já fez a compra do terreno, ainda
0: não,
1: está na avaliação?
0: Não, estou na parte já para fazerem o depósito. Como aconteceu o depósito da Casa Popular, já depositou, já pagamos, já compramos, está feito. Agora vem a compra, o dinheiro, o empréstimo do dinheiro para aquisição de 400 metros lineares, 2 alqueires mais ou menos, para ampliação do nosso aeroporto e junto à desapropriação do ATC. Então já estamos nessa fase para depósito.
1: O ATC vai ser o que lá, Edneira?
0: A intenção é que a gente resgate, né, que ele sempre seja uma casa de cultura. Nós pagamos aluguéis, nós temos tudo da cultura separado, as escolas, as artes, as pinturas. A gente faz assim muita aula, né, e tudo é separado. Cada lugar tem um pouquinho no cinema, um pouquinho ali na Goiás, um pouquinho lá no Central Trabalhador, tudo espalhado. E nós pretendemos que ali seja a Secretaria da Cultura, preservando para evento, para os ensaios, para as salas de aula, porque aquilo ali é grande, eu conheço bem. Ali tem muito amor construído. Então, eu acho que é justo. E quero lembrar a população, a quem me escuta e a vocês, que a desapropriação, se sobrar 1 centavo ou 1.000, 2.000, 100.000, seja quanto for que sobrar, nada vai aos poucos sócios que existe. Ali se diz que aquilo que sobrar, seja 50 centavos, seja 1 real, tem que ser revertido para alguma instituição, seja um asilo, seja uma PAI, seja um projeto, tá? Então, nada vai ficar do pagamento, vai ficar para os sócios. É mais ou menos assim.
1: Ah, que bom.
0: Então,
1: que
0: aquilo vai ser investido para aquilo que é necessário realmente.
1: Então, agora nós já temos então adquirido o terreno, que será num bom local lá em
0: ótimo
1: cima,
0: local,
1: né? Que agora também já saindo o poço lá, né, Edneira, que
0: nossa,
1: é um problema
0: vai,
1: de água.
0: Nós estamos na fase também lá do poço para ser ligado padrão. A Copel está quase desenvolvendo. E falando em Copel, a Copel ontem terminou o serviço de iluminação ali no nosso Andradão.
1: Terminou?
0: Ontem eles estavam terminando a parte de iluminação. A iluminação estava pronta, né? Foi uma verba, uma emenda do deputado Diego Garcia, que tem nos ajudado bastante no esporte. Aquela reforma feita, né, na gestão da Ione, que foi, ficou bonito o Andradão. E aí a segunda parte, porque a gente também quer que tenha jogos à noite.
1: Sim.
0: E aí ele também nos proporcionou a iluminação. E nós estamos só vendo a Copel sinalizar para a gente marcar a nossa inauguração, né?
1: Olha, que legal.
0: Estou
1: até
0: tentando trazer alguma coisa para um jogo à noite, alguma seleção aí, algum time de sêniors antigos, né? Já estou na busca disso para que a gente faça uma grande inauguração do nosso campo Andradão.
2: Vamos a mais um intervalo e nós já retornamos. São 12 horas 24 minutos.
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0: 13 horas 31 minutos, nós estamos aqui com a nossa prefeita Ednira e ela está trazendo para a população aí as obras, o que vem ocorrendo na prefeitura. Marli?
1: É isso mesmo, Aloysio. E a gente cobrando aqui da Ednira aqui no ar, tudo o que está acontecendo, tentando tirar tudo para passar para vocês, né? A questão das casas, que ela já está aí, questão da escritura, que ela pediu para aguardar até a Coapar falar assim...
2: Não, da inscrição.
1: Inscrição, perdão. A inscrição até a Coapar falar assim, olha, agora o momento exato, vai fazer em tal lugar, porque de repente pode fazer online, de repente pode determinar um local, ou eles podem vir, aí eles que vão falar, né, de então aguardar até esse momento. A questão da sete, a questão do ATC, a questão do aeroporto também já está adiantado, porque tem que ter o dinheiro, e esse dinheiro então já está aí.
2: A caminho.
1: Já é a principal parte, né, Ednira? Depois disso tem um grande processo aí que a gente sabe ainda, mas daí
2: tem,
1: já é mais...
2: Tem. Mas adquirindo, aí a gente vai fazendo, nada sai de uma vez, Marli. Mas se eu plantar e colher depois, tá ótimo. Se eu plantar e conseguir colher eu mesma, maravilhoso. O importante é que a cidade vai colher esses frutos.
1: Porque a cidade é como a nossa casa, né? Se a gente não arrumar, o que vai acontecendo? Vai, uma hora vai...
2: Isso.
1: E quando a Dona Ione deixou a prefeitura, eu sempre falava, Ednira, só para manter tudo aquilo que foi feito no momento em que ela estava, principalmente como os parques, até teve pessoas que falou para mim, nenhuma cidade quer mais parque, porque dá muito trabalho, muito custo para mantê-lo. É. Né? Então, aí as cidades não estão investindo tanto aí em fazer parques, essas coisas. E foi algo que a Dona Ione fez aí e que não adianta ter feito, se abandonar.
2: A manutenção é cara, requer tempo, requer dinheiro e pessoal. E eu também não quis só manter, eu quero fazer mais, né, Marli? Esse que é o problema. Não sei se é problema, né? Mas eu quero fazer mais, eu não quero só manter. Igual nós estamos reformulando as praças, né? Bom, o distrito tá uma graça, o distrito tá lindo.
1: Bonito.
2: Ano passado comecei uma reforma. Até as palmeiras que nós replantamos num outro lugar, um elevado, né, um palco... Um local que bacana foi feito, aí fizemos o campinho e assim por diante. Nós temos que manter tudo isso. Tudo isso dá custo, mas as nossas praças também. Começamos com a Praça Santana, ela ficou viva, pintamos os bancos de branco, refizemos algumas árvores, algumas plantas, né? Um pouquinho de vida, é o que você falou, igual a casa da gente. Todo ano você tem que mexer um pouquinho, né, para cuidar, para manter. Aí viemos para essa praça aqui da Avenida Goiás com Pará, que eu considero uma praça, gente, de entrada da cidade. Quem não entra pela Rua São Paulo e entra ali pelo Posto Fera, Avenida Goiás, aquela praça, né, precisava de uma reformulação e ficou lindinha. Vocês têm passado ali, né? Tá com vida, tá quase no final. Agora os aparelhos já estão pintados, as mesinhas do truco, e acho que só falta concluir o piso realmente. Está tudo florescendo. E nós também já estamos. Nossa equipe é linda. Uma equipe que trabalha muito, sabe? Nós temos um pessoal que trabalha com amor. A aviação tem sido uma secretaria de muita demanda. O secretário Edevaldo. Aí nós temos três diretores, que é o Sorriso, o Air e o Lagana. E nós dividimos isso nas limpezas, e dividimos isso no asfalto, no recap, no tapa-buraco, e dividimos também no corte de grama, nas podas de árvores. É uma secretaria muito extensa e todo dia tem demanda, mas os diretores têm levado suas equipes e está tudo dando muito certo. Agora nós estamos dando uma cara nova, uma maquiada na Praça Marlene Cipriano, lá no Timburi. Está ficando linda também, estamos dando vida, pintando bancos, as ripas que precisam ser trocadas, o Juninho nesse comando, o Juninho Lagana tem feito um belo trabalho nessa parte, pintando os postes, brinquedo que não tá bom, tá arrumando, tá pintando, enfim. E nós vamos de praça em praça da nossa cidade, logo nós estaremos naquela praça ali da, da Cesário Castilho, a dos Pecados, que todo mundo conhece, né, como Praça dos Pecados, ela é a próxima. Então a gente vai fazendo uma poda de árvores, porque as árvores vão crescendo e a iluminação vai ficando escondida pelas árvores. Então nós vamos fazendo as podas nas árvores e depois a gente começa de cima para baixo e vem refazendo os bancos e tudo mais.
1: Oi, Dinira, tem uma pessoa que eu tenho que ela falou assim que precisa de um bebedouro lá no posto da criança, acho que é ali próximo a Naneri, né? Que ela falou que tem que pegar água lá no posto do lado.
2: Nossa, gente, isso me foge de eu saber. Você tem razão, vou ver isso. E um bebedouro, gente, é muito rápido para pedir. Prometo que eu estarei pedindo ainda hoje.
1: A dona Marta mandou, mas ela mandou em áudio, não traduziu aqui para mim, não consigo ver agora. E a Elizabeth Meira também mandou áudio aqui, eu não consigo ouvir agora, mas depois eu passo tudo para
2: passa para mim,
1: para Edinha.
2: E quanto ao bebedouro, eu estarei hoje ainda vendo se isso, né, já não foi pedido, se não foi, vai ser pedido. Imagina, gente, um bebedouro tem que ter lá realmente. E falando aqui, já vou aproveitar, gente, ninguém perguntou do asfalto, eu acho que só eu que estou aflita com nossos buracos, né, com as nossas ruas.
1: Né?
2: Gente, eu me compadeço de todos os locais que a gente precisa desse recape. Nós e muitos municípios estamos esperando, Andirá e muitos outros, estamos esperando o recape. Nós temos o recape em duas parcelas. A Andirá foi contemplada com 11 milhões. Com a licitação que a gente faz, a gente deve chegar a uns 17 quilômetros ou um pouquinho mais de asfalto. Para que todo mundo entenda, Andirá é um município que tem em torno de 90 quilômetros, né? Se fôssemos, quanto dá de asfalto em Andirá? Nós temos mais ou menos uns 90 quilômetros, assim. Eu sempre aprendo com o meu universitário máximo, o André, né? E nós somos contemplados com 17 quilômetros. É um bom tanto, né, Aloysio? Porque não é a cidade toda que está ruim. Nós temos bairros ótimos, né? Ruas do centro muito boas. E temos a parte que nós estamos fazendo, que a gente vai com a nossa usina e faz lá o nosso asfalto. Então, a parte pior, gente, que eu sei dos locais, eu passo ver, eu sinto vergonha e eu sinto assim que eu tenho que fazer, mas eu estou aguardando. A primeira fase já está para o depósito, que são para ser feito o depósito na conta da prefeitura em torno de 4 milhões. É a primeira. Aí a gente abre a licitação no total e já usa os 4 para começar. Por onde vocês vão começar, gente? Nós temos todo o programa do asfalto já por ruas, por quadras, todos feitos e entregues no Paraná Cidade, então vem tudo certinho. Podem ter certeza que a gente não fica escolhendo para privilegiar alguém, um ou outro, não. Isso aí é tudo um projeto feito, tá? Então, vocês tenham certeza que eu estou com vocês.
1: Oi,
2: tá horrível realmente, mas nós vamos fazer.
1: Algo que tem me cobrado é a questão lá do Paris. Porque lá tem ruas que ficou com asfalto totalmente, não só asfalto, como as casas, aquele lá.
2: Marli,
1: foi,
2: nós notificamos.
1: O asfalto, eles falam assim, levantou, tem lugar que não tem o asfalto.
2: Eu mostro aqui para você no meu celular as fotos que eu tenho mandado, que eu mandei, já parei de mandar, porque agora eu precisei assinar que eu aceito que seja, porque assim, quando você dá um fim de obra ou dá um ok para obras, para iniciar uma ordem de obras, de construção, mesmo que não foi a prefeitura que construiu, né? Nós estamos de parceria, porque a gente tem que vistoriar e fiscalizar. Quando nós percebemos que estava ruim, a gente sabe que o projeto era para saber o quê? Que era para asfalto comum. E agora, o CEO, acho que ele cansou de tanto que eu notifiquei, de tanto que eu mandava mensagem toda semana no celular dele, com fotos, que eu vou lá visitar. E vejo e quero morrer com aquilo. Ele me pediu agora uma autorização oficial para que seja feito aquele asfalto, mas de concreto. E claro que eu assinei, permiti, nós, o André, eu, que a gente permite trocar o asfalto pelo concreto, porque a gente sabe que o concreto não vai estragar nunca, né, Luiz?
0: É verdade.
2: Não vai fazer buraco, nada. Então, eles já estão na fase de licitando, eles estão licitando a empresa, estão fazendo as cotações para que seja refeito por concreto. Essa é a parte que foi acordado com o município. Estamos cuidando disso, sim, e eu vou até o final junto àquele povo do Paris. Que, aliás, o local é lindo, né?
1: O local é bonito, mas
2: muito
1: infelizmente
2: lindo.
1: Tem muitas casas lá com muitos problemas.
2: Né? A empresa está sanando. O Thales, que é o engenheiro que ficou na obra, ele tem vindo. Ele falou, nós vamos cumprir tudo. Eu assim espero, porque dia 25 de julho foi o dia em que inaugurou o ano passado, 25 de julho de 2025.
1: Então faz um ano.
2: Um ano que foi inaugurado. E quando comer depois, não que o asfalto seja desse tempo, mas desde que estragou eu estou em cima. E eles vão arrumar e vão botar concreto ali.
1: Sim, é para você ver como que as pessoas, inclusive eles, através do Luciano, já pediram para a gente ir lá mostrar o jeito que está a situação lá, porque eles falaram que é difícil, não tem como transitar.
2: Não tem, eu estou com vocês, porque a parte da limpeza a gente pede, a equipe vai lá, o Sorriso vai lá. Todo mundo, ontem nosso jardineiro, o seu Zé Nestário, estava lá, acerca de algumas árvores, né? Então a gente faz a parte, né? A coleta do lixo, tudo que é nosso, a limpeza em partes que são do município, claro, a gente tem que fazer. Mas eu estou em cima, assim, da Pisolato. Agora eles estão dentro do prazo que nos pediram para os trâmites do início da obra.
1: Certo. Algo mais, Edinira, que você está aí com os projetos?
2: Nossa, tem tanta coisa...
1: Que você queira já adiantar para a população?
2: Não, a população sabe, né? Eu tenho mais, contemplando a nossa sete alimentos ali, né? A industrial vai ganhar uma creche nova. Nós temos o pleito de uma nova creche também para a industrial, que precisa, porque lá cresceu muito. Bom, era Americana, que virou Luiz Meneghel, que já está no Ingá 1, no Ingá 2 e está indo, acredito que para o Ingá 3. E aquilo ali não para, graças a Deus.
1: Você falou uma creche ali no Sete Alimentos, uma creche para industrial, não seria para Vila Americana?
2: Vila Americana, eu errei. Uma para Vila Americana, mas eu não deixaria aquela da Neide, não. Eu falo para a Neide, Neide, eu quero mais uma acoplada à sua. Uma big de uma creche. Assim como uma creche, um posto de saúde novo para o Timburi também, que é bem acanhado nosso lá. Então, em vez de uma reforma, nós já pedimos um posto, uma UBS nova para o Timburi, que cresceu demais.
0: Aqui tem uma pergunta do Catuaí, diz que tem uma área verde lá, ela está perguntando se vai fazer uma praça lá, nessa área verde.
2: Nós estamos pedindo alguma permissão para... É uma área verde bem grande, né? Bem grande. Inclusive, eu tenho pleito ali, se eu posso, eu tenho aí um pedido... Nós estamos arrumando local para essa UBS nova, quem sabe, porque, se eu não me engano, tem 7 mil metros esta área. E não precisa de uma área desse tamanho para ser verde. Eu quero saber se a institucional, ela pode também ser construída, porque é social, um novo posto. Mas nós vamos fazer, sim, se Deus quiser.
0: Tá certo, então. Algo mais?
1: Nós temos que chamar mais vezes, né? Porque senão
2: tem
1: a gente
2: muita
1: fica
2: coisa,
1: a tarde inteira, né,
2: Edinira,
1: conversando e falando e tirando as dúvidas. E para a população ver, tudo aquilo que vem até a gente, eu já pergunto a Edinira e passo às pessoas aquilo que está acontecendo.
2: Sempre, né,
1: Maria? Ou aguardo ela chegar até aqui para que a gente possa estar já esclarecendo aqui no ar para todos vocês, porque a gente entende que nem todo mundo o tempo todo consegue estar aí nos atendendo também, e a gente também, né, tem bastante afazeres, mas como a Edinira é muito acessível, uma amiga muito querida aí, a gente sempre que tem... teve um barro lá na estrada lá da Pimenteira, Edinira, olha, o pessoal está reclamando disso, o Gerson já falou assim, não, é que subiu a estrada, estou tentando arrumar e choveu justo no dia, né?
2: Aí vamos avisar o pessoal do Timburi, de toda a cidade, que a Copel já está para realizar o novo padrão para que a gente possa ligar o poço do Timburi, né, gente? Porque aquele poço jorrando 159 mil litros por hora, um reservatório novo, que que está em fase da licitação para que seja instalado, mas a Copel já conseguindo fazer o novo padrão que aguente tanta potência de água assim, nós vamos enchendo o reservatório que tem para soltarmos só para o Timburi, para as ligações ali, e não vai mais faltar água. Este é um sonho também, gente. É um sonho que começou com a prefeita Ione e que, com tanto amor, eu também estive lá fazendo isso, ir para frente, inaugurar. Várias coisas aconteceram. Uma ferramenta de trabalho gigante interrompeu o serviço por 6 meses, mas nós nunca desistimos. E cada obra que ficou para eu realizar, para eu terminar, e mais as minhas, gente, eu ponho muito amor, porque eu trabalho, sabe para quem? Para a população. Eu trabalho, eu também sou a população. Nós somos, né, Marli?
1: É uma cidade
2: então,
1: que a gente mora.
2: Então, é por Andirá, né, que eu estou aqui, gente. É por Andirá. É pela ideologia chamada Andirá. É muito amor em tudo. E nós vamos vencendo cada passo, e se Deus quiser, tão breve a Copel esteja liberando o nosso padrão, nós vamos conseguir ligarmos aquele poço, e a água que subia daqui do centro e dividia com todos os outros bairros, já não vai mais dividir com o Timburi e vai
1: Eles
2: jorrar.
1: Eles deram um prazo para acontecer isso?
2: Eram 30 dias, né, para início, já chegamos no dia 30, em 30 dias, e eu tenho conversado, a equipe da Copel é muito acessível, a gente tem uma regional, a Lívia e o Claudinei, que ela é o nosso relacionamento com Curitiba, o Claudinei é o regional, eles são ótimos, sabe? Pessoas que te atendem meia-noite, se a gente tem um problema, é para a Lívia. A Lívia é uma japonesa muito querida de Santo Antônio, que faz essa interligação dos problemas. E tá para acontecer, tá bom, gente?
1: Que bom, a população vai ficar muito feliz, né? Nós do Jardim Santo Antônio foi esquecido. Alguém vai lembrar de nós?
2: Não vão, vocês não estão esquecidos. Nós falamos disso sexta-feira, inclusive. Eu tenho o que eu quero ali. A gente tem vontade de botar uma caixa, um reservatório para vocês, né? Para que vocês também não sintam falta, que eu sei que vocês passam falta de água. Vai melhorar com o poço do Timburi? Muito, gente, não vai mais faltar. Mas eu tenho grandes coisas para vocês, tenho demandas para vocês também, vocês não estão esquecidos. Inclusive, vocês vejam que nós teremos ali perto de vocês o asfalto que vai ligar até o aeroporto. Isso é um crescimento para vocês também, porque nós vamos ter um aeroporto sendo ligado num bairro que, entre aspas, vocês acham que ele ficou entre uma fazenda, entre a linha do trem e uma estrada, mas nós vamos melhorar aí sim, viu? Santo Antônio, querido, nós temos aí, acredito que umas 50 ligações de água, mais ou menos isso.
1: Oi, Dinira, e a rua que você falou que ia...
2: A rua Guaicurus, né?
1: Isso.
2: Então, nós já pedimos as permissões para a DENIT e Rumo. A Rumo responde a DENIT, né? Nós estamos. É que é tudo assim, moroso. Industrial. Estou cuidando do esgoto de vocês. A priori, estamos começando com o emissário. O que é o emissário? Gente, é o local que, depois que a gente ligar o esgoto, vai levar, é o emissário, é quem leva, quem emite, e vai desembocar lá perto do Bom Jardim, por lá, naquela estação. Então, e por que não começa, gente? Gente, porque ali nós vamos passar com o nosso emissário em 3 propriedades particulares e mais a quarta, que é a rede ferroviária, que não tem mais, que passou para a União, que passou para a ALL, que hoje é Rumo, chama-se Rumo. Então, é complicado. Nós estamos na parte do cartório, fazendo a servidão. O que é a servidão? Nós estamos tendo a certidão da servidão que nós podemos passar o emissário por dentro dessas terras. E todos já concordaram. Ontem, 2 deles já nos levaram os documentos. É que existe, gente, documento, às vezes, do pai, do filho, do neto, família que tem... É grande o negócio e trata-se, daí o IAT vem para ver se está tudo no lugar e dá o ok. Então, nós estamos...
1: Aquilo ali vai ajudar muito, né, Dinira?
2: Muito! É meu sonho fazer aquilo, gente.
1: Vai, porque a gente está só com um trevo ali, que é bem difícil ali, aquele sentido ali, Bandeirantes e Paraná, tudo ali misturado.
2: Mas, né? Então, gente, o esgoto da industrial também está a caminho, mas está numa parte que ninguém vê. E depois nós vamos para uma parte enterrada. Ninguém vê, mas traz saúde, traz melhor vida, melhor qualidade de vida. Isso também vai acontecer, está acontecendo.
1: Está vindo aí, a gente tem visto que a EPR está trabalhando bastante, tem visto, pelo menos eu acho, né, que o tempo que eles pegaram e por tudo que a gente está vendo de estrutura, eles estão trabalhando, estão, né, já ali no trevo de Jacarezinho, né, uma estrutura muito grande.
2: De um dia para o outro a gente vê diferença, né?
1: É. E cada vez que a gente vê eles avançando e vão estar vindo, e eu creio que depois disso vai dar uma melhora ainda.
2: Inclusive,
1: mais para a cidade,
2: Marli,
1: né?
2: Eu recebi um convite da EPR que ele vai fazer uma audiência pública dia 18 de agosto agora, no cinema. Sobre toda essa reforma.
1: Como será?
2: Eu também recebi o convite, claro que eu vou estar presente, mas a população acho que também já deve estar sendo divulgado, não sei, vou ver para você também, Marli.
1: Isso,
2: a EPR é muito séria e na promessa dele eles não vão mexer com ninguém, não vão tirar ninguém, não vai fazer grandes estragos aqui, não. Mais perguntas?
1: Perguntas. O Juninho, ali não dá para construir. Se dá para construir casa ali na onde é a 7. Ali não dá para construir casas.
2: Olha, Juninho, nós temos ali 51 mil metros, que dá um pouco mais que 2 alqueires. Eu não vou mentir para você,
1: eu acho
2: não.
1: Acho que ele não ouviu, porque ele falou muitos bichos, escorpião. Acho que ele não ouviu que já tem aí há bastante tempo, a gente já comentou.
2: Mas eu tenho vontade de fazer um pouquinho de casa, umas 50 casas ali também.
1: Naquela parte de baixo?
2: Naquela parte de baixo. Tenho sim. Mas, ó, passo a passo. Primeiro nós vamos...
1: Desapropriar.
2: Pagar... Desapropriado está, né? O pedido de desapropriação está feito. Nós vamos pagar... E depois nós vamos fazer o projeto. A segunda parte, eu acho que você entende melhor que eu, seu Aloysio. Nós vamos fazer uma licitação, se isso acontecer, com a graça de Deus, der tudo certo, para que uma empresa leve tudo que tem ali e deixe o terreno prontinho para nós. Porque a gente gasta muito para fazer tudo, desmontar, tirar, aterrar, né? Mas a gente
1: só
2: tem...
1: Só aterrar aqueles...
2: Existem empresas que fazem só isso, vem... compra tudo que tem ali e o pagamento é deixar a área prontinha pra gente. Então, isso é maravilhoso.
1: Ednira, só tenho que agradecer a sua presença aqui sempre.
2: Obrigada, Marli.
1: E vai nos passando, e aquilo de dúvidas que as pessoas passam, que a gente pode contribuir, porque não é nossa... É a nossa função quanto comunicação, mas às vezes a gente está aí, que a gente possa contribuir, a gente sempre está fazendo isso, de levar até você aí as reclamações, né, das pessoas, quando a gente vê que é algo que realmente está afetando a população, como Paris, como outras coisas que nos perguntam, né, para alguns parece simples a questão da iluminação do Andradão, mas muitas pessoas nos pediam isso né, vamos falar com a prefeita que precisa da iluminação, que eles querem jogar.
2: E tem uma coisa, né, Marli, a verba que vem para iluminação, eu não posso fazer casa, eu não posso fazer esgoto. Gente, tudo tem o seu destino correto, então, o dinheiro que veio para determinada coisa, não pode trocar,
1: isso,
2: sabe?
1: Então a gente está aqui, caso tenha qualquer outra dúvida, que às vezes as perguntas que passaram aqui a gente passa tudo para ela. Caso queiram fazer perguntas, não queiram, né, às vezes ir até a prefeita, pode mandar, a gente sempre entra em contato. Passa
2: e eu também, estou sempre aberta no WhatsApp para receber a população lá na prefeitura. Gente, eu sou muito verdadeira, eu sei que o que não está bom, eu concordo com as pessoas. E a crítica construtiva é muito boa.
1: Ah, com certeza. Nos ajuda muito.
2: Adoro, né, que todos levem ideias, possam me dar uma dica de alguma coisa. Estou sempre aberta a receber vocês, mesmo que seja para me dar um abraço e tomar um cafezinho.
0: Tá certo.
1: Muito obrigada, viu,
2: Dinira? Eu que agradeço e eu desejo um mês, né, que nós estamos no dia 5, mas um mês muito abençoado por Deus, e que Ele nos proteja.
1: E domingo, Edneira, desculpa te interromper, só porque domingo é o dia dos pais. Sei que para você é uma data difícil, mas como prefeita, né, um abraço aí para os pais.
2: Gente, nem fale, eu ia dizer isso, né, que Deus abençoe, assim, a nossa cidade contra as adversidades da natureza, que nós temos aí grandes perigos já ocorrendo para Rio Grande do Sul. Então, que Deus coloque os seus anjos acampando aqui na nossa região, em todo o nosso Brasil, em especial em Andirá, que Deus possa abrandar com seu amor e proteção todos os pais da terra, os pais que partiram, que recebam nosso beijo, né, através de Deus, os pais que aqui estão lutando para cuidar e criar seus filhos, os pais que já estão idosos, enfim, que seja sempre bênção de Deus este mês de agosto, assim como é dia do padre hoje também, que
1: foi ontem, né?
2: Dom sacerdotal muito lindo, um chamado, que Deus abençoe. Agosto é um mês bonito, de muita importância, né, dos sacerdotes, dos pais. Então, gente, que seja um mês abençoado, que possa abençoar a nossa Andirá em todos os cantos, e seja sempre acampado, seja sempre colocado por Deus, os anjos e os arcanjos a cuidar de todos nós. Muito obrigada, Marli, a Luísa, o
0: Luciano,
2: a Timburi, e que vocês sempre possam me chamar assim que tiverem dúvidas e precisarem, estarei aqui.
1: Obrigada, viu?
2: Obrigado. Abraço a todos.
0: Vamos embora, então. Vamos lá. Lembrando a você que vem aí o Rádio Revista, mais um campeão de audiência da Timburi FM. 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E nós retornamos ao meio-dia com mais uma edição do seu Timburi Notícias. A todos, uma excelente tarde, um excelente dia e até amanhã, Marli.
1: Ótimo final de tarde a todos e até amanhã.
0: Vamos embora, vamos que vamos.
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Muito bem, agora são 2:09. Boa tarde para você que está ligado aqui na Timburi FM 98,5, a sua melhor companhia. Estamos chegando, hein, gente, com o nosso Rádio Revista desta quarta-feira. Quartou por aqui, como eu sempre digo, né? Não estamos nem no início e nem no final, mas estamos aí no meio da semana. Boa tarde para você que está ligadinho junto com a gente. Estava conferindo aí nosso Timburi Notícias hoje, né? Com a convidada especial também, a nossa prefeita Dineira. E também, claro, né? Muitas informações, prestação de serviço para você dentro aí do nosso Timburi Notícias. De agora até as 5 da tarde, então, ao vivo comigo, Luciano Henrique, é o Rádio Revista. Na edição, então, deste dia 5 de agosto. Hoje estamos vivendo o 67º dia do ano, né? Hoje celebra-se o Dia Nacional da Saúde. Olha só, hein? É isso mesmo que fala, 217 dias. 67º? Não falei errado não, né? Então hoje é Dia Nacional da Saúde, hoje é feriado na Paraíba, fundação lá de João Pessoa, gente. Olha também no calendário religioso, o dia de Nossa Senhora das Neves, padroeira lá de João Pessoa, na Paraíba, né? E pra você que tá ligadinho junto com a gente, vamos juntos com o nosso Rádio Revista, música, informação, prestação de serviço. Hoje a gente atualiza aqui a nossa previsão do tempo, como que fica o clima para esse dia, para essa quarta-feira, tá bom? Tem muita coisa boa, tem a sua participação também. Lembrando que você já pode ir participando junto conosco através do nosso WhatsApp, né? É o 996-2046-00. Ótima tarde para você que tá ligadinho junto conosco aqui na Timburi. Vamos lá então, agora 2:11. Começando meu Rádio Revista com Wesley Safadão, a vida é festa.

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Gente, agora 2 horas e 20 minutos, 2 e 20, 60 km, Luciano, feito em roça.

0: Consegui colocar no ar todos os áudios hoje, viu, gente? Eu tô sem acesso aqui no computador, mas pelo aparelho celular dá certo, né? Mas a gente pode colocar no Viva Voz também. Também acho que funciona, né? Agora são 2h21, deixa eu só mandar um abraço aí, pessoal, que tá participando junto com a gente. Eva Pascoal, tá ouvindo a nossa programação, né, Eva? Obrigado pela participação, eu vi aqui sua mensagem, tá, minha linda? Márcio Silva também tá ligadinho junto com a gente, né, Márcio? Valeu, é o Zangão. Um abraço lá para Elizabeth Meira, Marta Lourenço também tá ligadinho junto com a gente. Alô, Silvana Fernandes. Continuo também aqui a programação da 98, eu volto já já.
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Já estamos de volta aqui no nosso Rádio Revista, gente. Agora são 2:27, 2:27. Uma excelente tarde para você que tá ligadinho junto com a gente. 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Agora 2:31, 2:31, a gente segue por aqui com o Rádio Revista. Rádio.

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0: 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Agora 2:40. 2:40. Uma excelente tarde pra você que tá ligadinho junto com a gente, ouvindo aqui o nosso Rádio Revista. Hora passa rápido, né, gente? Já são 2:40.

0: minutinhos. Muito boa tarde para você que está ligadinho junto com a gente. 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E durante a nossa programação a gente vai falando dos demais, né? 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Obrigado, nossos queridos parceiros. Sempre junto conosco aqui na programação da 98. 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
2: 2h44. 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
4: 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Muito bem, senhoras e senhores, já estamos de volta aqui no nosso Rádio Revista desta tarde de quarta-feira. Quartão por aqui. Hoje nós estamos vivendo, né, gente, dia 5 de agosto, o ano é 2026. Neste momento, tempo nublado com chuviscos aí na nossa região, hein? Em Andirá, 25 graus de temperatura. Bacana, né? Muito boa tarde para você que tá ligadinho junto com a gente, está ouvindo a nossa programação aqui na Timbury FM 98,5. A sua melhor companhia hoje, Dia Nacional da Saúde, uma data de conscientização criada. Tem um, inclusive, também é o nascimento do médico sanitarista Oswaldo Cruz, gente. Inclusive, tem muitos, tem o Instituto Oswaldo Cruz, né? Que homenageia, então, esse grande fundador aí, né? Do Dia Nacional, então, da Saúde. Fundação A Pessoa e a data magna do estado também de João Pessoa, na Paraíba. Aliás, eu fiz uma confusão aqui danada. Hoje, no Dia Nacional da Saúde, em comemoração ao aniversário de nascimento, né? O nascimento do médico sanitarista Oswaldo Cruz. Isso aconteceu lá no dia 5 de agosto de 1872. E hoje também é aniversário de João Pessoa, na Paraíba. Agora sim, tá tudo certo. Para você que tá ligadinho junto com a gente, um abraço, uma excelente tarde. Obrigado pela companhia. Você que está ouvindo a programação aqui da 98, chamando a alusão para o Vinícius, o Jefferson, está ligadinho junto com a gente. Fala aí, Julinho Zóio. Boa tarde, jogador. Seja bem-vindo.
5: Boa tarde, meu querido. Queria pedir uma música.
4: Opa!
5: Zagroboy, peteca, peteca, peteca.
4: Peteca, peteca,
5: peteca. Pra Joana Chagas, pro Rock, pro Bico, pro Centro Avelo, Zóio Pedreiro, JM, Denner Morango, Diego, entregador do Correio Tinta. Pro Zé Carlinho, a Júlia, a Hermínia, pro DI, pro Tubarão, pro Brunão, Cardoso. O Silvano, Popular Lambico. O Elias Pereira, da Adega do Pereira lá. É. O Juninho. O Niltinho. O Felipe. Para todos os clientes de JZ Pintura. Para todos da Vila Industrial. Tamo junto. Um abraço, Juninho. Zóio Pintor de Andirá, Paraná, para o mundo.
4: Mais alguém?
6: Manda aí também para Churupita, Barriguinha, Zé Carlinho, da Color Tinto.
4: Ah, beleza. Então tá bom. Um abração para você, Juninho. Ô, Juninho, sabe peteca, peteca, peteca? Eu não achei, não. Mas tem uns agroboy aqui com baladinha rural que é top também. Eu já mando pra você, tá bom? Alô, Disperena, boa tarde pra você, lindona Vera Lúcia. Tá ligadinha junto com a gente também, né? Agora na promoção especial do Dia dos Pais, né, gente? Tem sorteio de vários brindes, entre eles, né, os nossos amigos parceiros também lá da HM Celular, hein? Vou dar um abraço, meu amigo Henrique. 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O sorteio do Dia dos Pais, tá? Agora 2 horas e 52 minutos. Segue por aqui o Rádio Revista. Os Agroboy.
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4: Baladinha Rural. 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

0: Tiburi FM 98,5, Jorge Matheus, Terra Sem Sap, para você que está ligadinho junto conosco aqui na nossa programação nesta tarde de quarta-feira. Muito obrigado pela sua participação, pela sua audiência. Vamos juntos até logo mais às 5, o nosso Rádio Revista. Bacana, né, gente? Olha, tem uma nota aqui do Shawn Mendes, que faz declaração apaixonada para Bruna Marquezine em aniversário. Pois bem, ontem Bruna Marquezine completou 31 aninhos, recebeu uma declaração apaixonada de Shawn Mendes. Se ainda estava alguma dúvida sobre o envolvimento do casal, agora não resta mais, viu? Em sua conta no Instagram, o cantor publicou diversas fotos e vídeos da amada. Além disso, o famoso fez questão de se declarar na legenda: feliz aniversário, meu amor. Você é uma luz e uma mãe em todos os ambientes que entra. Sem querer ser sentimental demais, mas você realmente mudou a minha vida. Eu sou muito, muito grato por você. Eu te amo muito, muito, muito. Todos nós chamamos amor, escreveu ele. Muito bem. Então tá aí, né, gente? Shawn Mendes todo apaixonado. A Bruna Marquezine. É, Neymar. Lembra, né? A época que o Neymar namorou a Bruna, hein? Perdeu, hein, Neymar? Perdeu, Neymar! Mas tá lá, tá construindo família com outra pessoa, já tem filho, né? E tá tudo certo. É a vida que segue, né? Vou mandar uma alusão lá pra Daniele Caetano, tá ligadinho junto com a gente. Valeu, Daniele Caetano. Obrigado pela sua participação, pela sua audiência, junto conosco aqui na programação da 98, Celso Reginaldo. Alô, Lena Maria! Alô, família Robato! Tudo de bom pra vocês, hein, viu? Tá ligadinho junto, sempre junto com a gente também, ouvindo a programação aqui da 98. Agora 3:03, a gente volta já já.
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3: 3:02. 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

0: Companhia. Gente, agora são 3 horas e 6 minutos, 3 e 6. Boa tarde para você que está ligadinho junto com a gente. Obrigado pela sua companhia, obrigado pela sua audiência. Vamos juntos, juntinhos, até logo mais às 5 da tarde com o nosso Rádio Revista. Rádio Revista, sua revista eletrônica aqui na programação da Timburi. 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Obrigado pela sua participação, pela sua companhia. Vamos juntos!
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3: 3 e 13.

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5: É isso aí, gente. É, hoje até o computador tá trabalhando lento, hein? Eita! Agora são 3 horas e 29 minutos, 3h29. Muito boa tarde para você que tá ligadinho junto com a gente aqui no nosso Rádio Revista. Vou mandar um abraço, né? Na correria aqui, quase que eu esqueci de mandar, mas vou mandar um abraço para minha mãe, a dona Dalva. E também a dona Maria, né? Que estão lá ligadinho junto com a gente. Alô, dona Dalva, alô, dona Maria! Tô lá ouvindo a programação lá no Conjunto Luiz Meneghel. Giro aqui, Amado Batista, já mando para vocês aí. Beijo, beijo, beijo, beijo. Desculpa a demora aí, viu? Na correria aqui, gente do céu. A Maria Helena tá ligadinho junto com a gente. Alô, Marcelene Rodrigues. Luciano, boa tarde, minha querida. Gente, hoje eu não tô conseguindo atender ligação. O que mais? O celular, a minha internet aqui hoje tá bem lentinha, né? Mas eu acho que é o clima, viu? Tava conversando com o pessoal aí, o clima aí realmente deixou tudo muito lento aqui hoje, né? Meu Jesus amado! Não sei o que tá acontecendo no meu celular hoje, que nem ligação tô conseguindo atender. Vou atender, cai, viu? É uma maravilha. Bom, 3h30 da tarde, agora 3h30, 3h30. Então vou pedir pro pessoal mandar o WhatsApp, que é mais fácil pra mim, viu, gente? Hoje manda o WhatsApp, tá? Vai mandando aí no nosso 996-2046-00. Com muito carinho, vou atendendo você também, a gente vai atualizando aqui no WhatsApp, tá? Quem mais tá ligadinho junto com a gente aqui? A Vera Lúcia Marcidelli tá ouvindo a nossa programação, né, Vera? Obrigado, alô, Marta Lourenço, a Silvana tá aqui com a gente também. A Daniele Caetano, já falei dela aqui, Luciano, então vamos pra baixo. Amigo Reginaldo Cavecchione, família Cavecchione, sempre de rádio ligado, sempre ouvindo também a programação aqui da 98, Timburi, a sua melhor companhia. Tempo nublado hoje, hein, gente? Como dizia um amigo meu, né? Hoje o tempo tá meio coisado, rapaz. Bacana, vamos nessa. Agora 3h31. Deixa eu ver aqui que tem. Nós temos o Amado Batista aqui pra mandar lá pras, pras senhoritas, né? A senhorita Dona Dalva e também a senhorita Maria, né, gente? Eita, vamos ver uma moda boa aqui, ó. o Amado Batista. Um abraço lá para o pessoal. Tá sempre ligadinho junto com a gente também lá na HR Import, né? Tá sortindo um brinde também, viu, gente? Agora pro Dia dos Pais, é isso mesmo, viu? 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Bacana, legal. Mandamos lá pra Renata, a Bia, também o Elton, né? Toda essa equipe maravilhosa da HR Import. Muito obrigado pela participação de vocês. Vamos, Amado Batista, 3h32, se não for por amor.

0: 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Aqui na programação da 98, Zezé de Camargo, amigo, irmão da lua, amigo das estrelas. Simone Mendes com Matheus e Cauã, meu silêncio, Amado Batista. Se não for por amor, é melhor nem começar, né? Oh, coisa boa demais é ter você junto com a gente. Tarde de tempo nublado, hein, gente? É bicoizado. Agora são 3h43, uma excelente tarde para você. E se liga junto com a gente aqui na programação do 98. Daqui a pouquinho tem mais. Eu volto já.
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1: Timuri, a sua melhor companhia sempre, né, gente? Agora 3 horas. Andira Paraná, agora 3 horas e 48 minutinhos, 3h48. Luciano Henrique, vambora, vambora, vambora. Vamos pra frente que atrás vem gente, meu filho. É pra frente que se anda, né? Quem anda de ré só caranguejo, meu. Sai fora, bora. Um abraço lá pro pra Célia dos Reis, tá ligadinha junto com a gente. Oi, Célia, um beijão pra você, viu? Do Renexo Limões, lá pra Jonas Chagas, pra Nid Caramba, pra minha mãe, Dona Dalva. Tá, todo mundo tá ouvindo, né, Célia? Ok, essa trilha aqui é da hora, hein? Dani Silva, do Mercado Arcângelo, as meninas da padaria. Manda música pra nós aí, vamos ver se eu acho, tá? Ofereço pra Chuchu, pra Martinha e pra Zilma. A Chuchu é a... Rose? É a Rose, Dani? Ai, Chuchu. Oi, Chuchu. Tudo bem, Chuchu? Muito bem. A Zilma. Oi, Zilma. Pra nós, obrigado. Beijo das meninas da padaria aqui do Supermercado Arcângelo. Valeu, meninas. Beijo, beijo, beijo, beijo. Meu amigo Sidney Galdiano Cheiroso, tá ligadinho junto com a gente. Fala aí, Cheiroso, boa tarde.
2: Boa tarde, Luciano. Gostaria de ver Mosco Dorf, Costa, irmã Ivola Leia, Maria do Carmo, minha mãe, Sérgio, Procurei, Parroso, Polite, Fabinho, Carlos Henrique, tudo com o Pedro Zarteiro, Zé Lelé, Pacate, Paela, pro Gordinho, pro Varela, pro Dielo Pintor, Jardim Paraná, e pra Criozinho, pro Azeias, da Industrial. Eduardo Costa.
1: É isso aí, garoto.
2: Vamos sorteio aí do Dia dos Pais, viu?
1: Beleza, Sidney Galdiano. Abração pra você. Gente, mandar um abraço também. O Adilson, o Adenilson, o João Carlos, né? Pessoal ali do depósito aqui do Dalacqua. Aqui em frente, né? Os filhos da rádio são fique sempre aqui, fica aqui em frente, né? Ô, Luciano, quase não sai. Fica aqui em frente aos estúdios, né? Do outro lado da rua. Sempre tô ouvindo a gente aqui, obrigado pelo carinho, viu? E mandar um abração lá pro pessoal também que tá ligado junto conosco. Os meninos lá da Marcenaria Bela Vista Móveis. Alô, Lucas Seco. O Lucas, o Jonathan. Também o Periquito e o Tucano, rapaz. Olha lá, deu até dupla, hein? Alô, Periquito e Tucano. Pessoal, ninguém conhece pro Luiz, né? É Tucano. Tucano da Santos. Ai, ai, ai. Um abração, viu? Deus abençoe. Obrigado, viu, pessoal? Estão lá de rádio ligado, ouvindo a gente em seu ambiente. Na Marcenaria Bela Vista Móveis. Alô, Lucas Seco, Jonathan, Periquito. Jonathan, acho que o nome dele é o Periquito, né? E o Tucano. Valeu, bacana, bacana. Abração pra vocês aí, tudo de bom. 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Muito bem. Agora são 3h53. A gente segue por aqui com o nosso Rádio Revista.
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1: Deixa deixa eu botar a vinheta aqui que atropelou, hein? Ah, não, pera aí. Não, virou bagunça aqui. Pera, presta atenção. Vamos aqui então, ó. Isso, Luciano Henrique. Aqui. Aê! Casinha Simples, Country 20 com Mato Grosso e Matias, abrindo o bloco, viu? Faz bonito, Luciano Henrique. 353.

0: de Muri FM, a sua melhor companhia. 4 da tarde, 2 minutinhos. Zaratu, meu plano falhou. Eduardo Costa, olha eu aqui na programação da 98. Tivemos já ainda Casinha Simples com Country Beats e o Mato Grosso e Matias. Gente, que legal essa música, hein? Mandar um abraço, meu amigo Lambão. É o apelido, né, gente? Fala aí, meu querido.
1: Ô, Luciano, boa tarde.
0: Opa, tarde.
1: Silvão da Silva.
0: Grande
1: tá com
0: uma
1: música pra nós aí. Da Mato Batista aí, vem Moreninha.
0: Opa!
1: Beleza? Vou oferecer pro Claudiomiro Soares aí.
0: É.
1: Se você puder, põe o nosso nome aí no sorteio aí.
0: Claro.
1: Claudiomiro Soares e Silvano da Silva.
0: Beleza.
1: Dos pais. Deus abençoe.
0: Amém, meu querido. Um abração pra vocês aí, viu? Já anotar aqui pra mim não esquecer. Claudio. Mas eu vou ouvir fora do ar aqui, depois eu já anoto, tá? Porque senão passa batido, não pode passar batido, né, Luciano? Tem que colocar ali na listinha. Gente, lembrando que o sorteio de Dia dos Pais vai acontecer sabadão. Nós vamos sortear um almoço com o acompanhante lá no Melos Restaurante. Tem um brinde também da Guerra Import. Tem um copo personalizado lá da Geni Embalagens. Tem uma lavagem no carro do papai aí do Guga Lavacar. Tem um corte de cabelo masculino do estúdio Luciene Serra. Tem vale compras da loja Vesbem. Tem também um brinde da HM Celular, viu? Então são os prêmios aí que a gente conquistou junto, né, com os nossos parceiros, com os nossos amigos, patrocinadores aqui da programação da Timuri FM pra você. Então, sorteio pro Dia dos Pais aí, viu? Bacana! E desde já a todos os papais, né? Um abraço especial pra você que é pai, pra você que tem seu pai também, pra dar um abração sempre, né? Não é só domingo não, né, gente? Tem que estar sempre junto e quando pode, né? Na medida do possível, você mora na mesma cidade, fazer aquela visitinha. Se mora fora, né? Ligar, mandar WhatsApp, né? Tem que estar junto aí, viu? Neymar tá bravo com quem, Neymar? O que houve, Neymar? Neymar, rapaz, se meteu na confusão, hein? Rapaz, mas Neymar é briguinha demais, né, rapaz? Ô, menino Ney, se acalma os nervos aí, menino Ney. Você tá muito bravo. O que aconteceu? Ontem, gente, o Santos venceu o Remo por 1-0, né? Conseguiu se classificar para as quartas do final da Copa do Brasil. Rony foi o responsável por marcar o gol do Peixe com assistência dele do Neymar. No entanto, o final da partida foi bastante conturbado, né? A torcida do Remo xingou o atacante e ele chegou a trocar ofensas com os dirigentes aí do time adversário, né? Além disso, Neymar também provocou torcedores do outro time. Aí ele fez um pronunciamento, né? Após a polêmica, o jogador não se pronunciou, não? Não! Ah, não teve pronunciamento. Então eu me equivoquei. Mas ele fez questão de repostar uma reflexão no seu Instagram, lá nos stories. Que triste o rumo que parte de nossa sociedade vem tomando. Poucos se interessam pelo trabalho, pela trajetória ou pelos resultados. O foco quase sempre recai sobre algo que possa ser apontado como defeito. Existe uma facilidade enorme em criticar quem ou o que está em evidência. Talvez porque seja mais confortável julgar a vida de quem está no topo do que construir a própria. Ou porque o sucesso ali confronte frustrações que preferíamos não enxergar, dizia o texto, né? Eita, Neymar Júnior! Ah, ficou brabo ontem, tava brabo lá. Eita, nós! Gente, falando nisso, depois do intervalo, depois do nossos patrocinadores, que a gente vai prestigiar agora, eu volto falando então sobre o Campeonato Brasileiro, né? Pode ser? Combinado, produção? Então tá bom. Vamos lá pro nosso intervalinho, eu volto já já, continue ligado.
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Muito bem, gente, agora são 4 horas e 27 minutinhos, 4h27, já estamos de volta aqui no nosso Rádio Revista, até as 5 da tarde, já 4h27, né, como a hora passa rapidinho. Boa tarde para você, tá em casa, tá no trabalho, tá aí onde quer que você esteja ouvindo a nossa programação. Muito obrigado pela sua audiência, tá? Deixa eu mandar um abraço, pessoal, lá no Catuaí. Alô, Márcio, um abração para você, tá ligadinho junto com a gente ali no Catuaí. Também quem está nos ouvindo, meu amigo Marivaldo, o pessoal lá do JA, hein, gente, mototáxi por aplicativo, um abração para vocês aí, tudo de bom. Pessoal da Super Limpo também, tá ligadinho junto com a gente ali na Rua São Paulo, em frente à Veste Bem, tudo de bom para vocês aí, tá? A Elizabeth Costa Brás também tá aqui com a gente, Silvia Francisco, uma excelente tarde. Alô, Mariana, a Mari também, né, tá ouvindo a gente, obrigado pela participação, viu? 4 horas 28 minutinhos. 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Então vai participando aí, se inscrevendo através do nosso 996-2046-00, tá bom? Vamos nessa, agora são 4 horas e 28 minutos. Rádio Revista. Abrindo o bloco tem Felipe Rodrigo.

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1: 4h40. 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

0: Marco Aurélio e Paulo Sérgio, Deus a Menina, pra você aqui na Timburi FM 98,5, a sua melhor companhia. Gente, olha, quero aqui agradecer você pelo carinho, pela participação, pela audiência. Não fiquei devendo um recadinho, nem abraços pra ninguém. Só algumas músicas aqui que eu não encontrei no meu sistema, gente. Me perdoe, a gente tá até passando aqui, anotando algumas músicas que eu não tô encontrando pra gente potenciar aí pra vocês, tá bom? Como, por exemplo, a Dani pediu uma música de Júnior e César, não encontrei. Desde ontem, né, Dani? Vou ficar devendo pra você de novo, viu? Ai, ai, ai, ai, ai. Eu não gosto de ficar devendo música pra ninguém, mas tem hora que não tem jeito, né? Muito bem, gente. Tô indo embora, agradecendo você pelo carinho, pela audiência, pela participação de todo mundo. Lembrando que amanhã, gente, mais uma vez, excepcionalmente, eu vou estar aqui dentro do Manhã Timburi, né? Trazendo a minha participação aqui na programação, porque é assim, né? Quando não é a Marli, sou eu, e assim a gente vai levando a nossa programação sempre com muito carinho. A equipe da Timburi FM, tanto o Ali Borges, a Luiz Simone, o Luciano Henrique, fazendo acontecer aqui na 98, viu? Então fiquem todos com Deus, amanhã a gente se fala então dentro do Manhã Timburi, aqui na programação, tá? 4 horas e 56 minutinhos, 4 e 56, não é isso, produção? Até amanhã, tchau, tchau, se Deus quiser. Vai lá. Eita, nós, agora sim.
1: Rádio 4 e 56.

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2: 5:38.

0: 42.
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0: 16 horas.
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0: 16h22.
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6: Em nome do Pai, e do Filho, e do Espírito Santo. Amém. Pai nosso, que estás nos céus, santificado seja o vosso nome, venha a nós o vosso reino, seja feita a vossa vontade, assim na terra como nos céus. O pão nosso de cada dia nos dai hoje, perdoai as nossas ofensas, assim como nós perdoamos a quem nos tem ofendido, e não nos deixeis cair em tentação, mas livrai-nos do mal, pois teu é o reino e o poder e a glória para todo sempre. Ouvintes da palavra de Deus, boa noite, paz seja convosco. Quem vos fala é o pastor Valdoé Alves, e neste momento unimos a nossa fé, unimos de tal maneira que a palavra do Senhor diz que quando dois concorda acerca de qualquer coisa aqui na terra, será ligado no reino dos céus. E este é o momento da hora da bênção. A você que reside na cidade, na zona urbana ou rural, no sítio, na fazenda, receba o nosso abraço. Você das vilas rurais, você que está aí transitando as rodovias do Norte Velho Pioneiro do Paraná, do Sul de São Paulo, você que está aí pela internet, Deus te abençoe poderosamente. E a palavra forte desta noite para a tua vida é para você sair do lugar de conforto. Quem sabe está até doendo, quem sabe está causando uma tristeza e uma angústia, mas você está tão acostumado, você está tão assim acomodado na situação que você se encontra, que você acha que já é o fim e está tudo bem. Mas não, Deus tem mais para a tua vida. E hoje o apóstolo Tiago, no capítulo 4, verso 5, ele escreve para nós acerca do Espírito Santo que habita nas nossas vidas e que nos ensina todas as coisas. E a Bíblia diz que o Espírito Santo, ele tem ciúme dos escolhidos de Deus. Espero que você, nesse instante, seja um escolhido do Senhor, para que a hora da bênção, a hora da bênção te alcance, porque a bênção de Deus, ela alivia as dores. A bênção de Deus te dá a sabedoria e a graça para estar na presença do Pai. E o livro de Tiago, no verso 7 do capítulo 4, diz: sujeitai-vos, pois, a Deus. Resisti o diabo e ele fugirá de vós. Nós temos um adversário sagaz. De dia e de noite não se descansa para tentar roubar, matar e destruir, mas Jesus Cristo, o nosso eterno e querido Salvador, Santo dos Santos, é o Senhor dos Senhores. Ele está pronto para afugentar o inimigo com todas as suas armadilhas, com todos os seus ardis, diz a palavra de Deus. Então a palavra diz: chegai-vos a Deus e ele chegará a vós. Deus está esperando o seu clamor, meu amigo, minha amiga. Deus está esperando a sua prece. Seja agora inteligente. Seja agora uma pessoa que tenha uma vida com desejo de crescer e multiplicar. E ele fala então: eu chegarei a vocês, mas limpai vossas mãos, ó pecadoras. Então quer dizer que Deus deseja nos purificar de corpo, alma e espírito. E muitos de nós temos duplo ânimo. Queremos buscar a Deus e queremos buscar o mundo. Assim o Senhor não pode ouvir. Ou nós iremos agradar um e abandonar o outro. Então, meus amigos, deixe o mundo e todos os seus prazeres e purifica os vossos corações. E Jesus nos ensinou através da palavra: senti-vos as vossas misérias e lamentai e chorai. Converta-se e o vosso riso em pranto e o vosso gozo em tristeza. Humilhai-vos perante o Senhor e ele vos exaltará. Certamente estou falando com uma pessoa que tem sido humilhada, humilhada até o chão, humilhada no fundo do poço, humilhado de tal maneira que não tem coragem mais de passar nos lugares mais importantes da sua cidade, do seu bairro. Sente uma pessoa envergonhada, porque todos que olham para você têm dito: ali está um fracassado, ali está uma pessoa que não tem mais destino, tem uma pessoa que não tem mais jeito. Isso é uma palavra do mundo e do pecado. Mas Jesus Cristo hoje, ele abre uma porta para você. Jesus Cristo nesta noite, ele acolhe as suas lágrimas. Jesus Cristo, o Salvador do mundo, ele se ofereceu na cruz do Calvário para que pudesse levar sobre si as nossas dores, as nossas enfermidades. Então que você receba o Senhor Jesus Cristo como teu Salvador. Todas as noites estamos aqui pelo canal da 98.5 Timburi FM, orando em seu favor, pedindo por sua família, que Deus abra portas de emprego, que o Senhor possa trazer alegria para você viver e dizer: estou de bem com a vida. Ainda que haja lutas e dificuldades, e o Senhor diz assim: humilhai-vos perante o Senhor vosso Deus, e ele vos exaltará. Então o Senhor nos ensina que devemos desejar o bem um para com o outro. Então, irmãos, a Bíblia diz: não faleis mal uns dos outros. Quem fala mal de um irmão, julga seu irmão. Fala mal da lei, julga a lei. E se tu julgas a lei, já não é mais observador, mas juiz. Deus não nos constituiu para ser juiz, para julgar causa de ninguém. Mas ele nos constituiu para sermos servos, servos prontos a servir. E por esse desejo de servir é que eu quero convidar você amanhã, dia 6 de agosto, às 20 horas, estaremos realizando uma grande corrente de oração, águas purificadoras. Vou entregar para você uma água ungida e abençoada, para você levar a cura para o seu lar, para você levar a cura para o seu próprio corpo. Você vai buscar ao Senhor e nós cremos: buscai ao Senhor enquanto se pode achar. Quinta-feira, 8 da noite, dia 6 de agosto, a grande corrente águas que saram, e o Senhor quer te dar de beber. O Senhor quer saciar a sua sede espiritual, que a Bíblia diz que jorra para a vida eterna. Quero mandar um abraço especial a todos os nossos ouvintes na cidade de Bandeirantes. Meu amigo, o nosso irmão Joaquim Juvencio, Deus abençoe meu irmão, em nome de Jesus. Também queremos colocar na prece poderosa desta noite o meu amigo Guido Pintor, aqui na cidade de Andirá, e muitos outros ouvintes, Supra, meu amigo Supra, Deus te abençoe, meu querido. Em nome de Jesus, você e toda a sua família, sua esposa Leia, seus filhos, seu filho Gabriel, Deus abençoe a todos, essa família linda lá na Vila Industrial. Forte abraço em nome de Jesus. Gente, nós estamos em tempos de guerra e guerreamos não com armas naturais, não com armas humanas, mas a nossa arma é poderosa em Deus para desfazer todas as fortalezas do inimigo. Recebe no teu espírito aí a mão poderosa de Deus agindo. E o Senhor é Deus de ontem, de hoje e para sempre. Nós vamos ouvir uma canção neste momento com Fernandinho, Para Sempre. Vamos ouvir, 18 horas, 38 minutos aqui na 98.

0: Está aí, meus irmãos em Cristo, a presença de Deus através dessa linda canção. Ofereço a vocês, irmã Vera Lúcia da Silva, que também pede oração para toda a sua família, seus filhos, netos, os irmãos do trabalho, também para todos nós aqui da rádio. Nós aceitamos com muito carinho e a sua participação é fundamental para a nossa manutenção. Deus abençoe. Gente, nós cremos no poder da cura divina. E a cura veio através de Cristo Jesus, porque a Bíblia diz que Ele levou sobre si as nossas dores, a nossa enfermidade. Então essa mensagem da cruz revela o sacrifício de Jesus Cristo que Ele alcançou para todas as áreas da vida humana, do corpo, da mente, do espírito. E o Senhor, através da sua entrega voluntária naquele dia, na cruz do Calvário, levou nossas dores, abriu o caminho da restauração, a cura espiritual, porque Ele nos reconciliou com Deus, apagando a nossa culpa, que era a separação entre nós e o nosso Deus. E por conta disso, o Senhor Jesus também trouxe paz emocional. Ele trouxe paz para o coração ansioso, para o coração ferido, para o rejeitado e talvez traumatizado com tantos labores, com tantos dissabores. E você, meu irmão, receba no teu espírito essa noite a presença do Espírito Santo, a presença de Deus na sua vida. E o Senhor manifesta com o poder de Deus através da cura divina das enfermidades do corpo físico. Esse é o maior fundamento que temos nas Sagradas Escrituras. Ele levou sobre o seu corpo os nossos pecados sobre o madeiro, para que mortos para os pecados pudéssemos viver para a justiça de Deus. Então a vida que eu vivo, que você vive, não é uma vida comum, mas é uma vida na presença de Deus. Vamos orar nesse momento. Chegou o momento da prece poderosa, a oração da concordância, e você vai colocar nas mãos de Deus o seu pedido, e nós vamos falar com o Senhor. Ó Deus Todo-Poderoso, bendito é o seu nome, que nos fortalece, que abre portas para nós, e nós colocamos as nossas vidas nas tuas mãos, Senhor, pedindo um milagre para aquele que sofre, que padece, que geme, aquele que está neste momento, Senhor, pedindo um sustento para a sua vida, pedindo a força para caminhar. Já está cansado, já está desesperado, já está, meu Deus, sem sonhos, já não tem força para sonhar. Nós oramos por essa vida, apresentamos a hora da bênção e que essa pessoa receba paz, receba o alívio, a presença do Espírito Santo, seja homem, seja mulher, jovens, crianças, o vovô, a vovó, seja ele o católico, apostólico, romano, o evangélico tradicional ou pentecostal, ou aquele senhor que não tem uma experiência de fé, que ele alcance nesse momento o poder da cura divina do corpo, da alma e do espírito para glorificar o teu nome. E assim seja, não somente hoje, mas para todo sempre. Amém e graças a Deus. Deus seja louvado. Que você possa ter uma noite agradável, de vitória e de alegria na presença de Deus. Quem despede de você, o pastor Valdo Alves. Deus te dê muita paz. Também nosso irmão Aloysio Simone, conosco aqui na técnica. Gente, um forte abraço. Boa noite e paz seja convosco.
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2: 6h52. 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
1: 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As notícias do governo federal que movimentaram o país no dia de hoje.
2: Olá, boa noite.
0: Boa noite para você que nos acompanha em todo o país.
2: Quarta-feira, 5 de agosto de 2026.
0: Vamos ao destaque do dia.
2: Lei consolida regras para o transporte rodoviário de cargas no país.
0: E estabelece o pagamento do piso mínimo do frete a motoristas. Gabriela Noronha.
3: A lei estabelece prazo de até 30 dias úteis para o pagamento do frete. Também estão previstas punições mais duras para empresas que contratarem fretes abaixo do piso mínimo.
2: Educação.
0: Desempenho de mais de 30 milhões de estudantes brasileiros passa por avaliação.
2: Divulgados os dados do Índice de Desenvolvimento da Educação Básica. Jéssica Gonçalves.
4: O IDEB permite acompanhar o desenvolvimento da educação básica brasileira. Os dados indicam a evolução da aprendizagem e a estrutura da rede de ensino.
0: E professores podem participar do Banco de Avaliadores do Programa Nacional do Livro e do Material Didático.
2: Eles vão ajudar a escolher as obras que irão para as salas de aula da Rede Pública de Ensino. Luciana Colares de Holanda.
5: Hoje são cerca de 20 mil profissionais cadastrados e os avaliadores são capacitados para atuar na avaliação das obras.
0: Hoje, na apresentação da Voz do Brasil, Mariana Jungmann e Luciano Seixas.
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0: Agora é lei. Estão em vigor novas regras para o frete dos caminhoneiros.
2: A lei trata do pagamento mínimo pelo transporte e medidas de fiscalização e punição em caso de não cumprimento.
3: A nova lei consolida regras para o transporte rodoviário de cargas no país e estabelece o pagamento do piso mínimo do frete a motoristas, com metodologia de cálculo pela Agência Nacional de Transportes Terrestres, a ANTT. Guilherme Boulos, ministro da Secretaria-Geral da Presidência, falou sobre a medida.
6: O piso do frete é o valor mínimo que um caminhoneiro, sobretudo um caminhoneiro autônomo, que trabalha para levar mercadorias e abastecer o povo brasileiro nos quatro cantos, é um valor mínimo que ele tem que receber por frete, por viagem que ele faz, por entrega que ele faz.
3: A lei estabelece ainda prazo de até 30 dias úteis para o pagamento do frete, além da atualização da tabela a cada 6 meses. Também estão previstas punições mais duras para empresas que contratarem fretes abaixo do piso mínimo, com multas que podem chegar a R$1 milhão. E para que seja cumprido o piso, o texto determina a obrigatoriedade da apresentação do Código Identificador da Operação de Transporte, CIOT, antes do caminhão iniciar a viagem, o que também impacta na fiscalização, como explica o ministro dos Transportes, George Santoro.
7: O CIOT também é um mecanismo de combate ao comércio ilegal de mercadorias, ao comércio feito sem nota fiscal. Ele vincula todo o transporte de mercadorias aos documentos eletrônicos fiscais.
3: Originalmente publicado como medida provisória, o texto passou por uma série de mudanças no Congresso Nacional, sendo aprovado no Senado em julho deste ano. Com a sanção, o texto vira uma regra permanente. Reportagem Gabriela Noronha.
0: O desempenho de mais de 30 milhões de estudantes brasileiros passou por uma nova avaliação de aprendizagem.
2: Foram divulgados hoje os dados mais recentes do IDEB, o Índice de Desenvolvimento da Educação Básica, e também as médias em português e matemática do SAEB, o Sistema de Avaliação da Educação Básica.
0: Os índices consideram os anos iniciais e finais do ensino fundamental e também do ensino médio na rede pública e privada.
2: O resultado foi anunciado pelo Ministério da Educação. Confira os detalhes na reportagem de Jéssica Gonçalves.
4: Para calcular o IDEB, que é o Índice de Desenvolvimento da Educação Básica, o MEC utiliza as taxas de aprovação coletadas pelo Censo Escolar, junto com o desempenho dos estudantes em língua portuguesa e matemática no SAEB, o Sistema de Avaliação da Educação Básica. O IDEB permite acompanhar o desenvolvimento da educação básica brasileira. O cálculo é feito por meio de uma escala que vai de 0 a 10. O índice dos anos iniciais do ensino fundamental passou de 6 em 2023 para 6,3 em 2025. Na rede pública, a pontuação foi de 5,7 para 6,1 em 2 anos, Para os anos finais do ensino fundamental, o IDEB nacional subiu de 5 para 5,3. Na rede pública, o indicador alcançou pontuação 5 contra 4,7 em 2023. No ensino médio, o IDEB passou de 4,3 para 4,5. Os dados indicam a evolução da aprendizagem e a estrutura da rede de ensino, que atende mais de 30 milhões de estudantes em todo o território nacional. Para o ministro da Educação, Leonardo Barchini, os resultados apontam qual deve ser a prioridade daqui para frente.
6: Toda
4: a
6: estratégia do Ministério da Educação, que é demanda do Plano Nacional de Educação aprovado em abril deste ano, é que a gente tenha um foco especial na aprendizagem.
4: Já o SAEB, o Sistema de Avaliação da Educação Básica, é aplicado a cada 2 anos para medir o desempenho de estudantes da educação básica por meio de testes e questionários. Em uma escala que vai de 0 a 500, no 5º ano do ensino fundamental, a nota em português passou de 207 para 215 pontos. Em matemática, de 218 para 227. Já no 3º ano do ensino médio, em português, o resultado foi de 269 para 272. Em matemática, de 263 para 268. Em 2025, foram avaliados quase 6 milhões de alunos em mais de 70 mil escolas. Reportagem Jéssica Gonçalves.
0: Estudantes que participam do processo seletivo do ProUni, o programa Universidade para Todos, podem conferir o resultado da segunda chamada.
2: O prazo para os pré-selecionados comprovarem as informações da inscrição começou hoje e vai até sexta-feira da próxima semana, dia 14.
0: A documentação exigida para essa comprovação deve ser apresentada diretamente na instituição de ensino superior para a qual o estudante foi pré-selecionado.
2: O resultado pode ser acessado pelo portal Acesso Único ao Ensino Superior, em acessounico.mec.gov.br.
0: O Ministério da Educação chama professores e especialistas de todas as regiões do Brasil para participar do Banco de Avaliadores do Programa Nacional do Livro e do Material Didático.
2: O programa é responsável pela distribuição de livros para estudantes e professores da rede pública de ensino. As obras são renovadas a cada 4 anos.
0: Confira na reportagem de Luciana Colares de Holanda.
5: Professores e especialistas de todo o país podem participar da escolha dos livros que vão para as salas de aula da rede pública de ensino. Estão abertas as inscrições para o Banco de Avaliadores do Programa Nacional do Livro e do Material Didático, o PNLD. Os selecionados vão avaliar as obras inscritas nos editais do PNLD Atos Finais, voltado às obras didáticas, e do PNLD Literário Equidade, destinado às obras literárias. Nessa etapa da seleção, terão prioridade professores de língua portuguesa, matemática, história, geografia, ciências, arte, educação física e língua estrangeira, pedagogos e profissionais formados em letras, com foco em literatura e formação de leitores, também terão preferência. De acordo com Anita Stefani, diretora de apoio à gestão educacional da Secretaria de Educação Básica do MEC, hoje são cerca de 20 mil profissionais cadastrados. O banco é atualizado constantemente e os avaliadores são capacitados para atuar na avaliação das obras.
8: Essa capacitação busca garantir que todos os participantes utilizem os mesmos referenciais durante a análise e utilizem, né, de uma forma correta as fichas de avaliação, contribuindo para a qualidade técnica.
5: A participação no Banco de Avaliadores do PNLD é voluntária e gratuita. E a diretora de apoio à gestão educacional, Anita Stefani, explica que os profissionais selecionados no processo de avaliação pedagógica têm acesso a diferentes oportunidades de aprimoramento e reconhecimento.
8: Ao avaliarem as obras, eles estão também se formando como analistas de materiais didáticos e críticos em conteúdos, seja para a elaboração de materiais para os seus estudantes, quanto para a aplicação dessas obras didáticas na sala de aula.
5: Para se inscrever, basta acessar a página da Plataforma de Avaliação Pedagógica do PNLD no endereço pnld-avaliação.mec.gov.br e preencher as informações de perfil profissional. é preciso ter diploma de licenciatura plena ou de magistério reconhecido pelo Ministério da Educação e concluir um curso obrigatório disponível na própria plataforma. Reportagem Luciana Colares de Holanda.
2: E atenção para os prazos do Exame Nacional de Desempenho de Estudantes, o ENAD 2026.
0: Os inscritos para os cursos de bacharelado e tecnologia que tiveram o pedido de atendimento especializado negado podem recorrer da decisão até sexta-feira, dia 7 de agosto.
2: O recurso deve ser enviado pelo sistema ENAD, com a documentação que comprove a necessidade de atendimento, conforme as regras do edital. O resultado da análise será divulgado em 14 de agosto.
0: O atendimento especializado é destinado aos participantes que necessitam de recursos específicos para realizar o exame.
2: As provas do ENAD 2026 para os cursos de bacharelado e tecnologia serão aplicadas no dia 29 de novembro.
0: O Serviço Geológico do Brasil faz o monitoramento das bacias hidrográficas brasileiras. Isso quer dizer que ele monitora a subida e descida dos principais rios do país.
2: O trabalho ajuda na agricultura, previne situações trágicas relacionadas a enchentes e orienta prefeituras em situações de seca, por exemplo.
0: Este ano, o Serviço Geológico do Brasil também faz parte do grupo de órgãos federais que está atuando no painel do El Niño e vem acompanhando e divulgando boletins sobre os impactos do fenômeno climático.
2: Sobre tudo isso, nós conversamos mais cedo com a chefe do Departamento de Hidrologia do SGB, Andréa Germano. Acompanhe. Doutora Andréa, bem-vinda à Voz do Brasil. É um prazer ter a senhora conosco aqui. Vamos falar então de El Niño, né? O Serviço Geológico do Brasil divulgou algumas previsões para as principais bacias hidrográficas do país para os próximos 3 meses. E aí eu queria começar então falando por região, começando aí pela região norte e, né, Amazônia. Os principais rios, pelo que eu já dei uma olhadinha, ainda estão nos níveis normais, mas já em situação de vazante. O que que a gente pode esperar para os próximos 3 meses?
9: Muito obrigada pelo espaço. O Serviço Geológico do Brasil agradece. O Serviço Geológico do Brasil é uma empresa ligada ao Ministério de Minas e Energia. E realmente a gente faz esse acompanhamento dos rios, o monitoramento dos rios há 57 anos. Cobertura de toda a rede hidrometeorológica nacional e monitoramento de níveis de rios e volume de chuvas. A região norte hoje está nesse período, como você falou, já de vazante, né? Na sua normalidade, em todos os rios, na sua normalidade. E assim, o que preocupa é esse atraso do início das chuvas. Isso pode prejudicar aí a vazante, no caso, não ser mais crítica, né? Então, assim, esse atraso do período de chuvas realmente é hoje a nossa preocupação. Mas, por enquanto, na sua normalidade. A gente faz simulações, né, para caso não chova, caso chova. Então, a gente vai tendo esse acompanhamento diariamente num cenário de 3 meses para poder também ter providências, a Defesa Civil tomar providências logísticas para as ações do norte.
2: Quer dizer assim, se a gente já está com os rios em vazante e as chuvas atrasaram, a gente pode ter uma baixa mais acentuada, é isso?
9: Exatamente, essa é a grande preocupação.
0: E no Nordeste há um alerta sobre os níveis dos reservatórios, né?
9: Exatamente. O SGB, ele acompanha junto com a Agência Nacional de Águas os reservatórios, né, através do sistema de acompanhamento dos reservatórios do Nordeste, também dos 9 estados do Nordeste, também em Minas Gerais, mas a situação hoje, 5 de agosto, é de normalidade também, 50%, 51% da sua capacidade, né? Então a gente está mantendo esse percentual desde abril. Então ainda não é uma preocupação a região Nordeste.
2: Muito bem, então vamos falar agora de Sul, onde o El Niño talvez seja a região onde talvez a gente já esteja sentindo essa questão do El Niño de maneira mais intensa, né, mais acentuada. Já há problemas de cheias e transbordamentos. Como é que deve ser o próximo trimestre por lá, onde o alerta é maior?
9: E como você falou, né, a previsão de chuvas acima da média do El Niño pode levar muitos os rios, já materializado agora no mês de julho, tivemos muitas inundações. Para você ter uma ideia, ideia, mês de julho no sul, na região do Rio Grande do Sul, em média chover 130 milímetros, a gente teve localidades com 430 milímetros, provocando então grandes impactos aí de inundação, e a preocupação geralmente é essa, de o solo já está muito úmido e ainda esse aumento das chuvas na região sul poder causar mais impactos de inundações na região sul.
0: Agora, no Cerrado e Pantanal, André, onde já costumamos ter seca nesse período, o que esperar para as bacias desses biomas?
9: Então, no Cerrado, na região sudeste, em termos de chuva, os modelos meteorológicos, que nós do Serviço Geológico, a gente não trabalha com meteorologia, né? A gente usa a meteorologia para poder explicar a hidrologia. Mas os modelos de meteorologia estão muito discrepantes, vamos dizer assim. O que a gente entende agora nesse momento, não dá para falar do cenário de chuva, mas nesse momento que realmente as temperaturas já estão muito elevadas, aí sim a preocupação é mais para a questão de incêndios florestais, então monitoramento de rios, ainda estamos na normalidade para
2: tudo indicando ainda que Cerrado e Pantanal, em termos de águas, devem ficar ainda dentro da normalidade.
9: É, estamos já desde 2020, assim, com uma tendência de depreciação da capacidade dos rios na região do Pantanal, principalmente. Então, assim, na normalidade, já não digo que a gente não vai, vem vivendo muito tempo isso. Então, mas não vai ser mais crítico ou menos crítico este ano especificamente.
2: É, quando a gente fala, então, de mudanças climáticas, é disso que a gente fala, né? A gente vai observando uma mudança no comportamento natural, no comportamento da natureza ao longo do tempo, né? Não é só no trimestre, não é só no ano. Perfeito. Como a senhora disse, já vem desde 2020.
9: Perfeito, né? A gente não tem mais um Pantanal, uma região alagada há muitos anos. Então, isso realmente é um mudanças climáticas, não só o efeito de El Niño também, né? Então, sendo uma mudança climática que a gente vem evidenciando, principalmente nessa região.
0: Agora, doutora Andréia, como é que funciona esse monitoramento do Serviço Geológico do Brasil? Conta para o nosso ouvinte um pouco mais sobre como é esse trabalho.
9: O Serviço Geológico é o grande parceiro no campo e no escritório para fazer esse monitoramento, né? Além desse trabalho contínuo de monitoramento, de saber essas séries hidrológicas de longo período que nós monitoramos, a gente tem um serviço desde a década de 80, daí de realizar previsões hidrológicas, não só o momento atual, mas essas previsões hidrológicas, né, futuras. Começamos aí com bacias como Pantanal, Amazonas e o Rio Doce, que são bacias mais lentas, mas depois dos booms, dos desastres, como a gente chama aí nos anos de 2011, 2012, 2013, a gente começou a fazer sistemas de previsão hidrológica em bacias mais rápidas e também com o advento também de todo um monitoramento automático muito mais especializado, né? Então, assim, o que a gente faz? Além desse monitoramento do campo, a gente no escritório recebe essas informações automáticas que vêm por satélites, né? Então, de hora em hora a gente está recebendo o nível dos rios, a quantidade de chuva, e rodamos modelos matemáticos, hidráulicos, hidrológicos, para fazer essas previsões. Aí você vai me dizer, então a gente consegue saber com muita antecedência se vai inundar? Depende da região hidrográfica, depende da resposta da bacia hidrográfica. Então, se há localidades que a gente consegue fazer essa previsão com 75 dias de antecedência, mas outras localidades em bacias mais de alta declividade, com uma menor área de drenagem, com até 4 horas de antecedência. Mas o que permite, no caso de inundações, retirar as famílias, retirar, então, assim, permite, a gente salva vidas com esse monitoramento e com esse sistema de previsão hidrológica.
0: Muito bem, nós conversamos com Andréia Germano, chefe do Departamento de Hidrologia do Serviço Geológico do Brasil. Muito obrigado por sua entrevista aqui à Voz do Brasil.
9: Muito obrigada a vocês. Até logo. Tchau, tchau.
2: A segurança no abastecimento de água passa também pela recuperação do meio ambiente.
0: Está aberta uma chamada pública para apoiar projetos de restauração ecológica e soluções voltadas à proteção de mananciais que abastecem grandes centros urbanos.
2: A chamada foi feita pelo Banco Nacional de Desenvolvimento Econômico e Social e deverá prever investimentos de 15 milhões e 20 milhões de reais com prazo de execução de até 48 meses.
0: As ações devem ter foco em restauração ecológica e em soluções baseadas na natureza para combater a escassez de água nas regiões metropolitanas, como explica o superintendente da área de meio ambiente do BNDES, Nabil Kadri.
10: As propostas enviadas devem incluir ações de restauração ecológico-produtiva utilizando vegetação nativa em áreas estratégicas para proteção dos recursos hídricos, incluindo nascentes, margens de rios e outras áreas relevantes para a conservação dos mananciais.
2: Os projetos deverão contemplar regiões do Distrito Federal e entorno, São Paulo, Rio de Janeiro, Ceará, Mato Grosso, Rondônia e Acre.
0: Mariana Dias Vilas Boas, pesquisadora do Serviço Geológico do Brasil, fala sobre a importância da recuperação e preservação de mananciais que abastecem grandes cidades.
11: Com a ampliação da vegetação, a gente vai ter uma maior taxa de infiltração, esses aquíferos vão ter mais água, vai chegar mais água também nos rios através desses afloramentos das nascentes. Então, os projetos de recuperação, eles são projetos importantíssimos e têm uma relação direta com a segurança hídrica nas grandes cidades. E reduz consequências de inundação, eu aumento a recarga dos aquíferos.
2: A chamada pública está aberta até o dia 9 de setembro e pode ser consultada no site do BNDES.
0: O Brasil assumiu a presidência pro tempore da Aliança para a Segurança, a Justiça e o Desenvolvimento.
2: A entidade reúne países da América Latina e Caribe.
0: Na reunião de cúpula em Brasília, o Banco Interamericano de Desenvolvimento anunciou $4 bilhões para as ações integradas de combate ao crime organizado na região.
12: A América Latina concentra 8% da população mundial e é responsável por um terço dos homicídios ocorridos no mundo, de acordo com dados da Polícia Internacional. Esses números levaram à criação da Aliança para a Segurança, a Justiça e o Desenvolvimento, composta por 23 países e 14 instituições, como a Interpol. Um encontro em Brasília discute estratégias de prevenção e combate ao crime organizado na América Latina e Caribe. No primeiro ano de atuação da Aliança no combate ao crime organizado, foram destinados $1,4 bilhões, o que corresponde a 60% dos recursos previstos para os 3 primeiros anos da iniciativa. A alta demanda dos países membros levou o Banco Interamericano a reavaliar os recursos destinados ao programa, elevando o montante para $4 bilhões. O ministro da Justiça do Brasil, Wellington Lima Silva, fala sobre a importância da aliança.
13: Nós estamos absolutamente convencidos da necessidade de intensificar essa interlocução com organismos multilaterais, estabelecer tantas quantas sejam as tratativas, as interlocuções necessárias para aperfeiçoar e aprimorar essa estratégia.
12: Um protocolo também foi assinado para o repasse de R$5 bilhões ao Brasil, que assumiu a presidência pro tempore da Aliança pelos próximos 12 meses. Reportagem Cleide Lopes.
2: O Comitê de Política Monetária, o Copom, reduziu a taxa Selic, que é a taxa básica de juros da economia, de 14,25% para 14% ao ano.
0: Em comunicado divulgado hoje, o Copom afirmou que o cenário internacional ainda exige cautela por causa das incertezas sobre os conflitos no Oriente Médio.
2: A taxa Selic influencia outras taxas de juros no país, como as taxas de empréstimos, financiamentos e aplicações financeiras.
0: E essas foram as notícias do Governo Federal.
2: Uma realização da Secretaria de Comunicação Social da Presidência da República.
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2: Fique agora com o Minuto do TCU. Em seguida, as notícias do Poder Judiciário e do Congresso Nacional. Boa noite.
0: Boa noite e até amanhã.

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2: Supremo Tribunal Federal começa a julgar se proibição a jogos de azar é compatível com a Constituição de 1988.
3: Presidente Lula sanciona projeto de lei que regulamenta relevância para admissão do recurso especial no STJ.
2: Acordo firmado entre Tribunal Superior Eleitoral e Advocacia Geral da União prevê boas práticas sobre o uso da inteligência artificial nas eleições deste ano.
3: Boa noite, eu sou Marcela Luiza.
2: E eu sou Walter Lima.
3: O plenário do Supremo Tribunal Federal começou a analisar na sessão de hoje se a proibição a jogos de azar é compatível com a Constituição. Após as sustentações orais, o relator do caso, o ministro Luiz Fux, começou a votar.
2: Desde 1941, a Lei de Contravenções Penais proíbe a organização e exploração de jogos de azar, punindo os infratores com prisão simples, multa e outras penalidades previstas em lei. Isso inclui o jogo do bicho e as máquinas caça-níqueis.
3: Os ministros analisam se essa proibição, criada há mais de 80 anos, ainda é compatível com a Constituição Federal de 1988, ou se ela ficou ultrapassada.
2: Na prática, o Supremo vai decidir se a exploração de jogos de azar deve continuar proibida e punida pela legislação penal brasileira ou se essa proibição é incompatível com a Constituição.
3: A decisão, porém, não tratará da regulamentação de cassinos ou da exploração comercial dos jogos, temas que devem ser abordados em outras ações que tramitam na Corte.
2: O julgamento vai continuar na sessão plenária de amanhã.
3: O presidente da República, Luiz Inácio Lula da Silva, sancionou o projeto de lei que regulamenta a relevância para a admissão do recurso especial no Superior Tribunal de Justiça.
2: O projeto foi convertido na Lei 15.484 de 2026. Fátima Uchoa.
4: Com a relevância, segundo o presidente do STJ, ministro Herman Benjamin, o tribunal poderá concentrar esforços nos recursos que tratam de temas com maior impacto para a sociedade.
5: Não é de uma lei para atender interesses do Superior Tribunal de Justiça, mas da celeridade, da qualidade e da efetividade da prestação jurisdicional.
4: A nova lei deve tornar a prestação jurisdicional mais eficiente e permitir que o STJ concentre a atuação em casos com maior impacto jurídico, econômico, político ou social, que sejam importantes para uniformizar a interpretação da legislação federal, sem limitar o acesso dos brasileiros à justiça.
3: Tribunal Superior Eleitoral e Advocacia Geral da União assinam um acordo de boas práticas sobre uso da inteligência artificial nas eleições 2026.
2: O principal produto da parceria é o lançamento de um guia de boas práticas sobre o uso de IA no processo eleitoral. Fábio Ruas.
6: O documento vai servir como um manual de conduta com diretrizes técnicas detalhadas para partidos, candidatos, plataformas digitais, órgãos públicos e para a sociedade civil. O acordo ainda prevê a realização de cursos, seminários, workshops e eventos relacionados ao uso da inteligência artificial nas eleições, entre outras medidas.
3: Tribunal Superior do Trabalho mantém entendimento sobre desconto de dias parados em greves de longa duração.
2: Com a decisão, empresas vão poder descontar metade dos dias e trabalhadores vão ter de compensar a outra metade. Marla Lacerda.
7: A sessão de dissídios coletivos do TST autorizou duas empresas de Indaiatuba, no interior de São Paulo, a descontar metade dos 36 dias da greve realizada pelos empregados. Nessas situações, a Justiça do Trabalho admite, como regra adotada pela jurisprudência da Corte, a compensação da outra metade dos dias de paralisação. Esse entendimento, ele busca equilibrar o direito de greve com os efeitos da suspensão do contrato de trabalho durante o movimento. Para os ministros, o desconto integral

0: integral dos dias parados pode gerar prejuízos econômicos excessivos aos trabalhadores.
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1: Uma boa noite.
2: E até amanhã.
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5: Eu sou Paula Groba.
6: E eu sou Humberto Pinheiro.
5: E estes são os destaques de hoje do Jornal do Senado, que começa agora.
6: Senado pode tornar hediondos e inafiançáveis crimes de pedofilia.
5: Pessoas com deficiência poderão ser consideradas idosas aos 50 anos.
6: Fim da aposentadoria compulsória como punição avança no CNJ e no Senado.
5: Boa noite.
6: Boa noite.
5: Crimes sexuais contra crianças e adolescentes podem passar a receber a punição mais rigorosa prevista na legislação brasileira.
6: O plenário do Senado pode votar o projeto que torna hediondos e inafiançáveis os crimes de pedofilia e outras violências sexuais contra crianças, adolescentes e pessoas vulneráveis. A reportagem é de Bruno Lourenço.
7: Projeto de lei aprovado na Comissão de Constituição e Justiça inclui no rol dos crimes hediondos condutas como a corrupção de menores, a satisfação de lascívia, caracterizada pela prática de atos libidinosos na presença de criança ou adolescente, a divulgação de cena de estupro de vulnerável e o compartilhamento de pornografia. A matéria também classifica como hediondos os crimes previstos no Estatuto da Criança e do Adolescente ligados ao tráfico internacional de crianças e à pornografia infantil, como defendeu a relatora, senadora Elisiane Gama, do Maranhão.
8: Nosso relatório é pela aprovação do projeto de lei com a redação corrupção de menores, satisfação de lascívia mediante presença de criança ou adolescente, favorecimento da prostituição ou de outra forma de exploração sexual de crianças e adolescentes ou de vulnerável, divulgação de cena de estupro ou de cena de estupro de vulnerável, de cena de sexo ou de pornografia.
7: O senador Everton, do PDT do Maranhão, apresentou proposta semelhante e pediu que as duas matérias sejam analisadas em conjunto pelo plenário.
9: Em que eu propus o aumento da pena dos crimes cometidos contra a dignidade sexual quando praticados na presença física ou virtual de crianças, adolescentes e também cônjuge, companheiro ou parente de vítima, consanguíneo ou afim, em linha reta ou colateral até o quarto grau.
7: A CCJ aprovou um pedido de urgência para votação no plenário.
5: E a Comissão de Relações Exteriores iniciou as discussões sobre as barreiras da União Europeia à carne brasileira.
6: O grupo de trabalho que trata do acordo do bloco europeu com o Mercosul ouviu integrantes do governo e do setor privado. Repórter Pedro Pincer.
10: A partir de 3 de setembro, passam a valer novas regras da União Europeia sobre o uso de antimicrobianos na produção animal. O bloco exige que o Brasil consiga comprovar que a carne exportada não foi produzida a partir de animais submetidos ao uso de antimicrobianos proibidos pelas autoridades europeias. De acordo com o presidente da comissão, senador Nelsinho Trade, do PSD de Mato Grosso do Sul, é preciso ouvir os setores que podem ser afetados pelas normas e buscar soluções em conjunto com o governo e a iniciativa privada.
11: Setores que, porventura, venham se sentir prejudicados, nos acionam, que nós iremos promover debates dessa natureza.
10: O chefe da missão do Brasil junto à União Europeia, embaixador Pedro Miguel da Costa e Silva, afirmou que o país terá de comprovar, por meio de auditorias, que consegue separar os produtos destinados ao mercado europeu e garantir que eles atendam às exigências do bloco. Representantes do setor privado afirmaram que o Brasil já dispõe da tecnologia necessária para fazer esse controle.
5: Aguarda votação no plenário um projeto que reduz para 50 anos a idade em que uma pessoa com deficiência seja considerada idosa.
6: O impacto do envelhecimento é maior para esse grupo de pessoas consideradas vulneráveis. Segundo a Organização Mundial da Saúde, pessoas com deficiência apresentam maior risco de desenvolver doenças crônicas, pior estado de saúde e, em alguns casos, podem morrer até 20 anos antes da população sem deficiência. Repórter Patrícia Oliveira.
12: O projeto que considera considera idosa uma pessoa com deficiência já a partir dos 50 anos, estende para esses indivíduos os mesmos direitos e a proteção garantidos às pessoas da terceira idade. A condição de idoso deverá ser definida por avaliação individual, médica, psicológica e social, como destacou o relator do projeto na Comissão de Assuntos Sociais, senador Flávio Arnes, do PSB do Paraná.
13: Conforme a deficiência, podemos observar reduções na expectativa de vida que variam até algumas décadas para baixo. Se compararmos com a média da população, estamos longe de um patamar de igualdade.
12: Para o senador Paulo Paim, do PT do Rio Grande do Sul, relator na Comissão de Direitos Humanos, a proposta viabiliza a aplicação de conceitos de envelhecimento ativo específicos para pessoas com deficiência.
14: Minimizando os possíveis impactos negativos do avanço da idade em um grupo social especialmente vulnerável.
12: O projeto que altera o Estatuto do Idoso já foi aprovado também na Câmara dos Deputados e está pronto para votação no plenário do Senado.
5: E a aposentadoria compulsória de magistrados pode deixar de ser uma punição prevista na Constituição. Depois de o Conselho Nacional de Justiça oficializar o fim dessa penalidade no âmbito administrativo, o Senado pode analisar uma proposta que muda a Constituição sobre o mesmo tema.
6: A relatora, senadora Elisiane Gama, do Maranhão, afirmou que a decisão corrige uma distorção histórica. Repórter Pedro Pincer.
10: O Conselho Nacional de Justiça aprovou por unanimidade a proposta de resolução que acaba com a aposentadoria compulsória como a sanção disciplinar mais grave a juízes. A resolução aprovada segue entendimento da primeira turma do Supremo Tribunal Federal e também prevê a possibilidade da demissão como uma das hipóteses de punição. E o plenário do Senado pode votar uma proposta de emenda à Constituição que prevê o fim da aposentadoria compulsória como punição aos magistrados, promotores e procuradores e militares. De autoria do então senador Flávio Dino, atualmente ministro do Supremo Tribunal Federal, o texto foi aprovado pela Comissão de Constituição e Justiça em abril. A relatora, senadora Elisiane Gama, do Maranhão, afirmou que a decisão corrige uma distorção histórica.
15: É inadmissível o que a gente viveu ao longo da história do Brasil com esse tipo de prêmio para quem comete um crime, de que nós não podemos permitir castas de servidores públicos com privilégios.
10: Pelas novas regras, nos casos mais graves, o magistrado poderá ser colocado em disponibilidade com proposta de perda do cargo. Nessa hipótese, será imediatamente afastado das funções e passará a receber remuneração proporcional ao tempo de contribuição até a decisão definitiva do STF sobre a eventual perda do cargo.
5: Você sabia que nas eleições os votos em branco e nulos não são transferidos para nenhum candidato e não podem cancelar uma eleição?
6: Na prática, quem escolhe uma dessas opções deixa a decisão para os demais eleitores. Conheça mais sobre esses dois tipos de votos com a repórter Marcela Cunha.
16: Voto em branco vai para quem está na frente? E uma maioria de votos nulos pode cancelar a eleição? A resposta para as duas perguntas é não. Para votar em branco, o eleitor aperta a tecla branco e confirma. O voto nulo acontece quando é digitado um número que não corresponde a nenhum candidato ou partido. Nos dois casos, o voto é excluído da contagem que define o resultado. Não é transferido, não beneficia nenhum candidato e não é somado ao vencedor. O consultor legislativo do Senado, Gilberto Guerzoni, explica como essas duas situações aparecem na urna.
17: Mas a gente já viu que reduziu bastante o número de votos em branco, né, já que a urna eletrônica abre uma tela, o eleitor tem que fazer alguma coisa de forma ativa ali, né? Ou ele propositalmente coloca um voto inexistente e confirma, o que leva à anulação do voto, ou ele tem que apertar a tecla de voto em branco.
16: Além de expressar uma decisão consciente, o voto nulo também pode ser resultado de um erro na digitação. Em 2026, serão 6 votos para deputado federal, deputado estadual ou distrital, 2 senadores, governador e presidente da República. Por isso, a recomendação da Justiça Eleitoral é levar uma colinha de papel.
5: E ao participar da abertura da exposição O Caminho do Voto, promovida pelo Tribunal Superior Eleitoral, o presidente do Senado, Davi Alcolumbre, afirmou que o processo eleitoral brasileiro está entre os mais confiáveis do mundo. Ele também elogiou a decisão do presidente do TSE, ministro Nunes Marques, de levar a mostra ao Congresso Nacional.
6: A exposição, aberta à visitação no anexo 1 do Senado, apresenta as etapas do sistema eletrônico de votação, do desenvolvimento das urnas à totalização dos votos e integra a programação da Semana Nacional do Sistema Eletrônico de Votação.
18: As pessoas que visitarem a exposição sairão daqui conhecendo melhor o percurso do seu voto e o papel que ele desempenha na construção do nosso país. Um Brasil comprometido com a democracia, com as eleições livres e diretas, com a alternância de poder e com a transparência no processo eleitoral.
6: Edição de Paula Groba e trabalhos técnicos de João Lira, o Jornal do Senado fica por aqui. Acompanhe agora as notícias da Câmara dos Deputados. Boa noite.
5: Boa noite e até amanhã.
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19: Câmara reforça a indenização por dano moral à vítima de violência doméstica.
20: Proposta facilita acesso de motoristas a postos de combustível nas estradas.
19: Projeto busca garantir saúde ginecológica de meninas a partir dos 10 anos.
21: Boa noite. Os deputados analisam proposta que visa assegurar a saúde ginecológica de meninas a partir dos 10 anos de idade no SUS. O projeto está em regime de urgência e pode ser incluído na pauta de votações do plenário a qualquer momento, como informa o repórter Antônio Vital.
22: Está pronto para ser votado no plenário da Câmara, projeto que torna a regra a primeira consulta ginecológica das meninas a partir de 10 anos de idade no SUS, o Sistema Único de Saúde. O projeto foi apresentado pelas deputadas Adriana Ventura, do Novo de São Paulo, e Grace Elias, do PL de Minas Gerais, com o objetivo de permitir que as meninas e suas famílias recebam orientações preventivas e adequadas sobre temas como vacinação contra o HPV, cuidados de higiene íntima, preparação emocional para a primeira menstruação e informações sobre métodos contraceptivos. A vacina contra o HPV é recomendada a partir dos 9 anos de idade. A proposta obriga o Ministério da Saúde a elaborar um protocolo para o atendimento ginecológico dessa faixa etária. As meninas deverão ser encaminhadas à primeira consulta quando houver sinais de proximidade da menarca, como é chamada a primeira menstruação. Além disso, determina que as secretarias estaduais e municipais de saúde providenciem a formação contínua dos profissionais da área, especialmente ginecologistas, para que estejam preparados para atender as meninas. O texto também estabelece que a consulta será acompanhada por um responsável e, quando necessário, uma equipe multidisciplinar, que poderá incluir psicólogos e enfermeiros. De acordo com a deputada Adriana Ventura, uma das autoras da proposta, o objetivo é reduzir a incidência de gravidez precoce na adolescência, evitar doenças sexualmente transmissíveis e contribuir para a prática de hábitos saudáveis.
23: Tanto a vacinação como a HPV, que é recomendada a partir dos 9 anos, cuidado de higiene íntima, preparação emocional para essa fase da primeira menstruação e demais, bem como informação sobre métodos contraceptivos, isso é importante para prevenir gravidez precoce e outras complicações de saúde. Ele é muito simples, mas a gente acredita que ele pode provocar mudanças profundas na orientação das meninas brasileiras.
22: O projeto que torna a regra a primeira consulta ginecológica das meninas a partir de 10 anos de idade no SUS ganhou regime de urgência e pode ser votado a qualquer momento no plenário da Câmara, sem passar pela análise das comissões permanentes da Casa. Da Rádio Câmara, de Brasília, Antônio Vital.
3: Educação.
19: Jorge Sola, do PT da Bahia, defende projeto de sua autoria que regulamenta as escolas de saúde pública do SUS. A matéria, já aprovada na Câmara e em tramitação no Senado, reconhece instituições estaduais e municipais que formam profissionais, organizam estágios e apoiam residências.
24: Essa rede de escolas de saúde pública precisa e merece o seu reconhecimento, a sua regulamentação, para que dê, primeiro, mais visibilidade, mais estabilidade e maior capacidade de ampliar o orçamento destinado à formação de recursos humanos, ampliar o empoderamento dessas escolas para o ordenamento das práticas e dos estágios. Muitas vezes você tem a necessidade de organizar as vagas nos hospitais públicos, nos hospitais da rede do SUS para a formação profissional e até, né, definir políticas públicas que visem estimular a formação de profissionais que ainda temos uma carência.
21: Jorge Sola assinala ainda que as escolas têm papel central na organização dos processos seletivos para residências médicas e na formação de especialistas em áreas com carência no país. Para ele, a falta de um marco legal e de uma estrutura de articulação nacional limita o potencial das instituições.
19: Professora Luciane Cavalcante, do PSOL de São Paulo, é autora do projeto que isenta do imposto de renda professores e demais profissionais da educação básica e superior. Ela explica que a medida busca valorizar a categoria e ampliar os investimentos na educação.
21: A deputada afirma que o Brasil investe pouco em educação, paga baixos salários aos docentes e que muitos municípios não cumprem o piso nacional do magistério. Professora Luciane Cavalcante argumenta ainda que, assim como outros setores recebem incentivos fiscais, os profissionais da educação devem ser priorizados.
0: Esse projeto, ele visa colocar no centro do orçamento público e do financiamento das políticas públicas os profissionais da educação. Quase 30% de todo o rendimento dos profissionais da educação ficam retidos na fonte com pagamento do imposto de renda. Os profissionais da educação já trabalham em várias escolas para poder complementar a sua renda. Eles trabalham com alto número de estudantes por turma. Então eles precisam desse investimento.
3: Trabalho.
19: A Câmara aprovou o projeto de lei que limita a jornada máxima de trabalho dos psicólogos a 30 horas semanais, sem redução do salário. A repórter Maria Neves traz mais informações sobre o texto que já foi encaminhado para análise dos senadores.
1: Uma das autoras do projeto, a deputada Érica Cocai, do PT do Distrito Federal, explica que atualmente a lei que regulamenta a atuação dos psicólogos não prevê limite de jornada de trabalho. Com isso, eles ficam submetidos a 44 horas semanais. De acordo com a deputada, a categoria é a única entre os profissionais que lidam com saúde e atenção psicossocial que não tem jornada de 30 horas.
2: Os profissionais de psicologia têm o direito a uma jornada de trabalho que possibilite que ele tenha tempo para o seu aprimoramento acadêmico, mas ao mesmo tempo tempo para que possa cuidar da sua própria existência. Por isso, 30 horas para a psicologia é uma necessidade, não apenas dos psicólogos e psicólogas, mas uma necessidade do país que precisa desses profissionais atuando em todos os espaços.
1: A deputada Natália Bonavides, do PT do Rio Grande do Norte, também assina a proposta. Ao apresentar o texto, as autoras argumentaram que a redução da jornada de trabalho vai contribuir para a preservação da qualidade de vida e o adequado exercício da atividade profissional, que demanda elevado desgaste emocional e mental. O texto beneficia os profissionais com contrato de trabalho no setor privado. Para psicólogos que trabalham em empresas públicas, como seletistas, a nova jornada dependerá de dotação orçamentária e de autorização na Lei de Diretrizes Orçamentárias. Da Rádio Câmara de Brasília, Maria Neves.
3: Economia.
21: Marcelo Crivella, do Republicanos do Rio de Janeiro, aponta como positivos os resultados de emenda à Constituição que estende a imunidade de IPTU a templos religiosos instalados em imóveis alugados. Ele explica que a regra passou a valer em 2023.
4: Em 2022, ela foi promulgada, essa emenda à Constituição, em fevereiro de 2022. Como o IPTU incidia 1º de janeiro, ela passou a ter efeito apenas em 2023. O que significa ela? Antes dessa emenda, tinha a imunidade de IPTU apenas os templos próprios, aqueles que foram construídos pelos fiéis. Mas nós sabemos, pelo censo do IBGE 2022, que dos 580 mil templos religiosos, católicos, espíritas, evangélicos, 400 mil funcionam em imóveis alugados e eles não tinham a imunidade do IPTU. Com a emenda constitucional 116, passaram a ter.
19: Marcelo Crivella orienta igrejas, creches, asilos e orfanatos a procurarem as prefeituras caso tenham efetuado o pagamento aumento do IPTU entre 2023 e 2026. Ele alerta que a cobrança é indevida nos casos amparados pela emenda, com possibilidade de restituição dos valores.
21: Bandeira de Melo, do PV do Rio de Janeiro, é um dos autores de projeto que cria um modelo próprio de funcionamento para as cooperativas solidárias. O texto define essas organizações como sociedades sem fins lucrativos, com regras de autogestão e articulação com a Política Nacional de Economia Solidária.
19: Bandeira de Melo informa que a proposta busca reduzir a burocracia para iniciativas da economia solidária, com prioridade para grupos economicamente frágeis. O projeto também prevê estímulo à participação das cooperativas solidárias em compras públicas, licitações e ações de desenvolvimento comunitário.
3: Desenvolvimento Regional.
21: Paulo Soares, do Podemos de São Paulo, apresentou o projeto que cria um programa para incentivar a universalização da coleta e tratamento de esgoto. Ele explica que a iniciativa também institui um fundo de assistência para socorrer municípios sem condições financeiras de investir no saneamento básico.
7: Uma defesa da sustentabilidade e da compensação ambiental. Em que sentido? Aquele município que está cumprindo com todos os seus deveres na questão de saneamento, nas questões ambientais todas, ele ser recompensado por um fundo. E esse fundo também, ao mesmo tempo, socorrer os municípios que não têm condições financeiras de avançar no saneamento básico. Essa é uma gestão que envolve meio ambiente, envolve saúde pública.
19: Paulo Soares pede urgência na aprovação da matéria, ressaltando que o saneamento ainda apresenta desigualdades profundas entre regiões do país. O congressista esclarece que os recursos do fundo virão de penalidades, de fiscalização e de aportes internacionais de fomento.
3: Turismo.
21: Projeto de lei apresentado por Domingos Neto, do PSD do Ceará, visa facilitar o acesso de micro e pequenas empresas de turismo a financiamentos públicos. A proposta prioriza empreendimentos localizados fora das regiões metropolitanas.
19: O texto de Domingos Neto permite o uso de fundos garantidores e seguros de crédito em substituição ou complemento às garantias tradicionais. Para ele, a medida amplia o acesso aos recursos do Fungetur e dos fundos constitucionais para modernizar e fortalecer o turismo regional.
3: Transportes.
21: Avança na Câmara a proposta que busca facilitar o acesso de motoristas a postos de combustível nas estradas. A repórter Silvia Munhato tem os detalhes.
8: A Comissão de Viação e Transportes da Câmara dos Deputados aprovou o projeto que busca melhorar o acesso dos motoristas aos postos de combustíveis e rodovias sob concessão pública. A proposta inicial do deputado Capitão Augusto, do PL de São Paulo, dava 180 dias de prazo para que as concessionárias elaborassem planos de adequação das rodovias, evitando retornos muito distantes. O relator, deputado Zé Trovão, do PL de Santa Catarina, afirma que o problema é real.
9: E esse motorista, às vezes, ele tem que caminhar 5, 6 quilômetros para frente, fazer um retorno e voltar. O que nós estamos determinando hoje é o seguinte: olha, nós vamos criar acessos mais claros e mais fáceis para esses motoristas, para que o cara não corra o risco, às vezes está na reserva, está chegando no final do seu combustível, vai fazer um retorno, ou um retorno que não está bem sinalizado, ou um retorno perigoso e acabar acontecendo um acidente.
8: Mas o deputado modificou o texto para atribuir à Agência Nacional de Transportes Terrestres a tarefa de tratar do problema no âmbito de sua atuação normativa e contratual. A proposta, que pretende facilitar o acesso do motorista aos postos de combustíveis em rodovias sob concessão, será analisada agora pela Comissão de Finanças e Tributação. Da Rádio Câmara de Brasília, Silvia Munhato.
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3: Segurança Pública.
19: Pibo Nunes, do PL do Rio Grande do Sul, é autor de projeto que amplia as punições para quem picha bens públicos ou privados. O parlamentar destaca que o texto prevê a suspensão da carteira de habilitação e das linhas telefônicas do infrator.
10: Nós temos que acabar com a pichação. Só suja a cidade. Tem que ser punido. É punindo que se gera respeito. Os pichadores, eles têm uma competição para ver quem é o louco mor, quem é o que consegue pichar e estragar o monumento que mais chame a atenção da sociedade. Então, esse projeto é para dar penalidade, punir quem presta esse desserviço ao Brasil, que é a pichação. E que nós, brasileiros, possamos ter nossas cidades, os nossos monumentos respeitados.
21: O congressista observa que a pichação causa, além dos danos materiais, prejuízos ao turismo. Bibo Nunes acrescenta que o projeto inclui a cobrança do ressarcimento pela restauração do bem pichado, com responsabilização do autor ou dos responsáveis legais em caso de menor de idade.
19: Alexandre Lente, do União de São Paulo, propõe substituir a prisão em regime fechado pela prisão domiciliar para quem deixar de pagar pensão alimentícia. O projeto do deputado também permite monitoramento eletrônico e saída para o trabalho remunerado.
21: Alexandre Leite explica que a prisão em regime fechado ficaria restrita a casos excepcionais, quando houver ocultação de bens ou má-fé do devedor. Ele argumenta que a medida busca aumentar as chances de pagamento da pensão sem impedir o exercício da atividade profissional.
3: Justiça.
19: Os deputados aprovaram nova regra sobre indenização por dano moral à vítima de violência doméstica. Entenda na reportagem de Paula Bittar.
12: A Comissão de Constituição e Justiça da Câmara dos Deputados aprovou uma proposta que reforça na lei o direito de indenização por dano moral nos casos de violência doméstica e familiar contra a mulher, desde que haja pedido expresso da acusação ou da parte ofendida. A reparação será fixada pelo juiz, inclusive criminal. A relatora na comissão, deputada Lídice da Mata, do PSB da Bahia, destacou a importância de garantir a indenização a essas mulheres.
13: Ela é uma vítima da violência e isso é conhecido pela sociedade e impacta sobre sua imagem na sociedade. E, portanto, ele garante o direito dessas mulheres a uma indenização por danos morais. A violência deixa as marcas que vão muito além das agressões físicas. Elas provocam sofrimento, ela compromete a saúde mental, ela afasta as mulheres do seu trabalho, ela deixa a mulher em situação de trauma. E por isso mesmo é essencial que a legislação assegure também o direito à reparação desses danos.
12: Segundo Lídice da Mata, a proposta tem inegável relevância, pois ao inserir a possibilidade expressa de reparação civil por dano moral decorrente de violência doméstica, fortalece a proteção dos direitos fundamentais à dignidade da pessoa humana, à integridade física, psíquica e moral e à igualdade de gênero, assegurando à vítima um instrumento adicional de reparação no âmbito civil. A proposta que estabelece o direito de indenização por dano moral nos casos de violência doméstica e familiar contra a mulher já pode seguir ao Senado, a menos que haja recurso para votação pelo plenário da Câmara. Da Rádio Câmara de Brasília, Paula Bittar.
3: Consumidor.
21: Tarcísio Mota, do PSOL do Rio de Janeiro, é coautor de projeto que regulamenta a publicidade das apostas online. A iniciativa trata a atividade como tema de saúde pública e de defesa do consumidor, com o objetivo de restringir a propaganda das chamadas bets.
14: Do mesmo jeito que nós temos hoje regulações muito rígidas sobre propaganda, por exemplo, para as drogas legalizadas, como tabaco ou álcool, é preciso ter regras muito rígidas para as propagandas dessas casas de aposta online. Por exemplo, é inadmissível que elas continuem a financiar times de futebol, financiar campeonatos de futebol, que são inclusive a origem de grande parte dessas apostas. É inadmissível que no meio da transmissão de um jogo de futebol, você tenha propaganda dessas casas de aposta como se fossem simples informações jornalísticas.
19: Segundo Tarcísio Mota, o projeto cria medidas preventivas para reduzir o endividamento e os impactos do vício sobre as famílias. O parlamentar também defende regras mais rígidas com foco na proteção da saúde mental e dos direitos dos consumidores.
21: Projeto de Raymond, do PT do Rio de Janeiro, proíbe a veiculação de propagandas de apostas online em emissoras de rádio e televisão. De acordo com o deputado, a medida busca reduzir a exposição da população às chamadas bets em veículos que operam por concessão pública.
14: Então, o que a gente queria, na verdade, é que as bets não existissem no nosso país. Nós lutamos contra elas. Mas, enquanto a gente não consegue abolir as bets no Brasil, e nós haveremos de abolir um dia, nós queremos proibir que elas sejam divulgadas, publicizadas nos meios de comunicação de televisão e rádio.
19: Raymond explica que o objetivo é minimizar os impactos das apostas sobre a saúde mental, o orçamento das famílias e o endividamento da população. Ele acredita que reduzir o alcance desse tipo de atividade protege os consumidores mais vulneráveis.
21: Termina agora o Jornal Câmara dos Deputados, produzido pela Rádio Câmara, com trabalhos técnicos de Everson Urani e apresentação de Val Monteiro e Luciana Vieira. Uma boa noite para você.
19: A Voz do Brasil volta amanhã. Boa noite.
3: 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Oito horas.
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0: Hoje não.
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0: Muito obrigado.
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0: Johnny Mendes.
1: Esqueça tudo, pagode de qualidade.
0: Que coisa linda, hein?
2: 8h20. 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

0: Alô, Goiânia!
1: Nunca foi!
0: Jorge Matheus!
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3: 8h33.

0: Muito obrigado. Obrigado, BC. Obrigado, Camboriú.
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2: 8h36.

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2: Rayane Rafaela.

0: Obrigado. Que honra, viu? Obrigado.
1: É nóis. Obrigada!
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3: 8h44.

0: Nossa Senhora!
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2: Luan Santana e Léo Foguete. Luan City Festival, São Paulo. Quero ouvir.

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0: Você vai!

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2: Guilherme Benuto, menos é mais.
3: Matheus Fernandes.
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0: Obrigado, meu irmão.
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2: 8h56.

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1: 8h59.
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